0: O Enem desse ano.
1: E a partir do dia 15 de junho, Sisu Mais abre vagas remanescentes em instituições públicas de ensino superior.
0: Hoje, na apresentação da Voz do Brasil, eu, Mariana Jungmann e Nazi Brum.
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0: Uma operação para silenciar o crime organizado.
1: Em 5 dias foram apreendidos 534 celulares em presídios de todo o país.
0: E o governo do Brasil já investiu mais de 200 milhões de reais para equipamentos de segurança no sistema penitenciário.
2: Celulares escondidos em celas, comunicação clandestina e ordens criminosas que atravessam os muros dos presídios. É para combater essa estrutura que o Ministério da Justiça e Segurança Pública realizou a maior edição da Operação Mute, já feita no país. Pela primeira vez, a ação integra o programa Brasil contra o Crime Organizado e alcança unidades prisionais em todos os estados brasileiros. Segundo o balanço parcial divulgado nesta sexta-feira, mais de 500 celulares foram apreendidos em 2.611 celas de 49 presídios nos últimos 5 dias. Mais de 2.800 policiais penais participaram das ações. O objetivo é interromper a comunicação ilegal usada por organizações criminosas para coordenar crimes dentro e fora das prisões, avalia André Garcia, secretário nacional de políticas penais.
3: Primeira vez que nós estamos enfrentando o crime organizado em todas as suas dimensões. Há um conjunto de estratégias que nós estamos utilizando, em especial para retirar esses celulares, mas também voltadas para silenciar algumas unidades que nós consideramos como mais estratégicas.
2: As ações utilizam equipamentos de alta tecnologia, como scanners corporais, aparelhos de raio-x, drones, sistemas eletrônicos de fiscalização e até georradar, equipamento que identifica túneis. Para o secretário executivo do Ministério da Justiça e Segurança Pública, Ademar Borges de Souza Filho, as ações terão impactos imediatos.
4: Com investimento, com inteligência, com operações de alta qualidade, certeza absoluta de que terá um impacto imediato na desarticulação de organizações criminosas.
2: O governo federal investe na modernização do sistema penitenciário dos estados. 138 unidades prisionais estaduais devem receber padrão reforçado de segurança, sendo 23 na região norte, 45 na nordeste, 15 no centro-oeste, 38 no sudeste e 17 no sul. Quase 185 milhões de reais já foram aplicados na compra de equipamentos, que começam a ser entregues aos estados até junho. Reportagem Pablo Mundim.
1: O enfrentamento ao crime organizado é uma das prioridades do governo brasileiro, segundo o presidente Lula.
0: Em participação no programa Sem Censura da TV Brasil, o presidente destacou o lançamento do programa Brasil contra o Crime Organizado, que tem entre os objetivos asfixiar financeiramente os criminosos.
5: Estou com uma PEC no Congresso Nacional. Se essa PEC for aprovada no Senado, 15 dias depois eu crio o Ministério da Segurança Pública. Posso aceitar a ideia que os bandidos dominam um território. O território em qualquer cidade, em qualquer estado, é do povo brasileiro e ele tem que voltar a ocupar o seu território e o bandido tem que ser punido e tem que ir para a cadeia. A luta contra o crime organizado vai envolver 11 bilhões de reais. 1 bilhão de investimento do governo federal e 10 bilhões de financiamento para os estados e para a prefeitura. Para que a gente possa dotar todo mundo de os instrumentos necessários para combater a violência.
1: A proteção no ambiente digital de crianças e adolescentes também foi destacada pelo presidente Lula. Segundo ele, é preciso evitar as telas logo cedo.
0: O presidente destacou o projeto que proíbe o celular nas escolas e também a sanção do ECA Digital no ano passado, que prevê obrigações para empresas e redes sociais de proteção das crianças e jovens contra crimes virtuais e dependência digital.
5: Quando nós proibimos o telefone na escola, no ensino fundamental, muita gente achou que ia ser ruim, e não, e foi bom. A molecada voltou a jogar bola, a molecada voltou a brincar, a molecada voltou a conversar. Nós agora criamos o ECA Digital, ou seja, para quê? Nós queremos proteger meninas e meninos desse país. É o projeto mais sério do mundo. É. Obviamente que as plataformas não gostam do nosso projeto, mas nós temos que brigar com alguém, eu tenho que proteger as crianças. Eu tenho que proteger os adolescentes. Se no real é crime digital, tem que ser crime.
1: Um protocolo inédito para o rastreamento e a detecção precoce do câncer colorretal.
0: O Sistema Único de Saúde passará a utilizar um novo tipo de exame que vai ajudar no diagnóstico da doença antes de os primeiros sintomas aparecerem, aumentando as chances de cura.
6: O teste imunoquímico fecal, conhecido como FIT, passará a ser o exame de referência para a detecção do câncer de colo retal no SUS. O exame será realizado de forma preventiva em homens e mulheres assintomáticos que tenham entre 50 e 75 anos. O diretor-presidente do Instituto Nacional do Câncer, Roberto Gil, explica que o FIT é capaz de detectar partículas microscópicas de sangue nas fezes, já indicando se há lesões que devam ser tratadas.
7: Essa detecção precoce permite que a gente interrompa o processo de carcinogênese das lesões precursoras, quer dizer, a gente não deixa o câncer se desenvolver, ou de um diagnóstico precoce, onde o câncer pode ser tratado com cirurgia e ser eliminado com ou sem necessidade de radioterapia e quimioterapia, mas levando o paciente à cura.
6: O exame FIT é feito com fitas rápidas, como num teste de gravidez. Em caso positivo, o paciente é encaminhado para exames de imagem mais detalhados, como a colonoscopia. O ministro da Saúde, Alexandre Padilha, explicou que o novo exame pode ser feito nas próprias unidades básicas de saúde e vai ajudar a reduzir a fila pela colonoscopia, que atualmente é utilizada como principal exame preventivo.
8: Faz com que você consiga o diagnóstico mais precoce, sobretudo nos pacientes assintomáticos, direcionando os investimentos, os equipamentos, sobretudo os equipamentos médicos dependentes, como é o caso da colonoscopia, para os pacientes que têm maior indicação para isso. Isso faz com que você direcione mais rápido os pacientes que precisam fazer colonoscopia e não ocupa a colonoscopia, que é médico dependente, que é centro especializado dependente, com pacientes que teriam menos indicação de fazer colonoscopia.
6: O novo protocolo deve ser aplicado em mais de 40 milhões de pacientes pelo SUS. Ele faz parte de um conjunto de ações de prevenção e tratamento de câncer, que envolvem investimentos de 2 bilhões e 200 milhões de reais para a inclusão de novos medicamentos, cirurgias robóticas e reconstrução mamária. Reportagem Thaísa Vitória.
0: As inscrições para o Exame Nacional do Ensino Médio, o Enem 2026, começam na segunda-feira, dia 25 de maio.
1: E uma novidade, pela primeira vez, alunos que concluem o terceiro ano do ensino médio em escolas públicas têm cadastro automático no sistema do exame.
9: As inscrições para o Enem 2026 começam na próxima segunda-feira, dia 25 de maio, com uma novidade para os estudantes da rede pública. Pela primeira vez, alunos que concluem o terceiro ano do ensino médio em escolas públicas têm cadastro automático no sistema do exame. Mesmo com inscrição pré-preenchida, os estudantes precisam acessar a página do participante para confirmar a participação e complementar dados, como cidade de prova, idioma estrangeiro e necessidade de atendimento especializado. O prazo para inscrição e pedidos de nome social ou atendimento especializado termina em 5 de junho. Para quem não tem isenção, a taxa de inscrição permanece R$ 85,00 e pode ser paga até 10 de junho por PIX, cartão, débito ou boleto. As provas acontecem nos dias 8 e 15 de novembro. O Ministério da Educação também amplia os locais de prova. A previsão é que cerca de 10 mil escolas recebam o exame em todo o país, permitindo que muitos estudantes façam a prova na própria escola onde estudam. O Enem segue como principal acesso a programas como Sisu, ProUni e Fies. Para mais informações, acesse enem.inep.gov.br/participante. Em Brasília, Claudimário Carvalho.
0: Pois é, o Enem segue como principal acesso a programas como o Sisu, o Sistema de Seleção Unificada, que dá acesso a vagas em instituições de ensino superior.
1: E atenção, estudantes, ainda dá tempo de concorrer a uma vaga em uma dessas instituições.
0: A partir do dia 15 de junho, vão estar abertas as vagas do Sisu Mais, com vagas remanescentes para o segundo semestre.
10: O Ministério da Educação publicou o edital do Sisu Mais, nova etapa complementar do Sistema de Seleção Unificada. A iniciativa vai ofertar vagas remanescentes em instituições públicas de ensino superior para o segundo semestre deste ano. As inscrições estarão abertas de 15 a 19 de junho, exclusivamente pelo portal de acesso único do MEC. Podem participar candidatos que fizeram pelo menos uma edição do Enem nos últimos 3 anos e que tenham concorrido na etapa regular do Sisu 2026. 2026. No momento da inscrição, será possível escolher até duas opções de curso, turno, local de oferta e instituição, indicando a ordem de preferência. O Sisu Mais faz parte do processo de aprimoramento do sistema de seleção unificada, com avanços na organização das vagas, melhorias no processo de inscrição e fortalecimento das políticas de acesso ao ensino superior público. A nova etapa amplia as oportunidades para estudantes e também fortalece as instituições públicas de educação superior. Reportagem Talita Albuquerque.
1: Aposentados e pensionistas do INSS vão receber o pagamento da segunda parcela do 13º a partir de segunda-feira.
0: O pagamento vai até o dia 8 de junho e serão pagos mais de 35 milhões de benefícios.
2: Atenção, aposentados e pensionistas do INSS. Começa nesta segunda-feira, dia 25 de maio, o pagamento da segunda parcela do 13º salário. Mais de 35 milhões de benefícios serão pagos de forma antecipada em todo o país. Esta etapa representa uma nova injeção de cerca de R$ 39 bilhões de reais na economia brasileira. O ministro da Previdência Social, Volney Queiroz, destaca o impacto do adiantamento para as famílias.
11: Na prática, é dinheiro no bolso de milhões de famílias antes do esperado. Quem trabalhou a vida inteira merece respeito. E respeito também é garantir o benefício chegando mais cedo.
2: O calendário de depósito segue até o dia 8 de junho e varia conforme o número final do cartão de benefício. Para consultar o valor da sua parcela, basta acessar o aplicativo ou o site Meu INSS e clicar na opção Extrato de Pagamento. Reportagem Pedro Sardinha.
0: Aprender a guardar dinheiro, noções básicas de investimento e de previdência social.
1: Temas que chegam até crianças e jovens na sala de aula, por meio de um projeto do governo do Brasil.
0: É o Poupadores do Futuro.
12: Marco Antônio de Carvalho tem apenas 11 anos, mas já está preocupado com o futuro. Ele conta que recebe mesada e guarda parte dela para realizar sonhos. E nesta semana, Marco aprendeu um pouco mais sobre como gerenciar o dinheiro e economizar. A escola dele, em Brasília, recebeu as atividades do programa Poupadores do Futuro, coordenado pelo Ministério da Previdência Social. Marco gostou da oportunidade.
13: É sempre bom a gente estar, desde cedo assim, aprendendo a economizar nosso dinheiro. Muitos adultos não tiveram essa oportunidade na infância, muitas crianças não estão tendo, uma coisa muito boa.
12: E as noções de como poupar que as crianças recebem na sala de aula acabam impactando toda a família, segundo a diretora da escola, Viviane Coelho da Silva de Lima.
14: É muito importante que eles já coloquem esse conhecimento em prática desde cedo para que eles possam mudar a realidade deles, né? Então eles já vão poupando alguma coisa em casa, eles aprendem sobre renda fixa, sobre renda extra, planejamento orçamentário. Além de ajudarem as famílias também, eles já desde cedo podem fazer todo esse planejamento.
12: Este ano, mais de 30 mil alunos foram alcançados pelo projeto Poupadores do Futuro em 100 cidades brasileiras. Mais de 200 instituições de ensino receberam as atividades. O diretor do Departamento do Regime de Previdência Complementar, Narlon Gutierre, fala sobre a importância do programa, que está em sua segunda edição.
15: Eles vão ser despertados sobre a importância do planejamento, sobre a importância de organizar suas finanças, para estarem atentos, né, para não serem influenciados aí por questões como jogos em plataformas digitais, para a importância que a previdência tem ao longo da vida.
12: O Poupadores do Futuro faz parte da Semana Nacional de Educação Financeira. O Ministério da Previdência Social pretende expandir o projeto para abranger mais cidades e alcançar ainda mais alunos na próxima edição. Reportagem Luciana Colares de Holanda.
0: Expansão de terras para o plantio, clima favorável e chuvas bem distribuídas fizeram a agropecuária bater recorde de safras no ano passado e ser o setor que mais pesou no crescimento do PIB em 2025.
1: Além disso, o Brasil atingiu a menor taxa de desocupação no ano passado.
0: Essas análises estão em um estudo do IBGE divulgado hoje sobre os dados econômicos do país.
16: No ano passado, o Produto Interno Bruto, que é a soma de todas as riquezas produzidas pelo país, cresceu pelo quinto ano consecutivo, chegando a 2,3%. E nesta sexta-feira, o IBGE publicou uma pesquisa que avalia o cenário econômico de 2025 para entender quais áreas contribuíram para o PIB. O IBGE destaca o bom desempenho do setor agropecuário. Com safras recordes de milho e soja, o setor foi o responsável por cerca de um terço do aumento da taxa. O comércio varejista também registrou crescimento de 1,6% em 2025, completando 9 anos consecutivos de expansão, segundo o IBGE. Quanto aos preços, houve arrefecimento da inflação, ou seja, os preços continuam subindo, mas a uma velocidade menor. O índice oficial, que mede a inflação, o IPCA, acumulado do ano, ficou em 4,26%. O número é 0,57% abaixo do resultado de 2024. Outro destaque é o mercado de trabalho, que registrou um aumento de média salarial em relação ao ano anterior de 5,8%. Já a taxa de desocupação alcançou o nível mais baixo da série histórica iniciada em 2012, registrando 5,6%. Segundo o informativo Indicadores Econômicos do Brasil, os números foram influenciados pelo cenário internacional. A política restritiva dos Estados Unidos limitou o espaço para cortes da taxa de juros no Brasil, e a desaceleração do PIB chinês reduziu sua contribuição para o crescimento global. Gabriela Noronha, para a Voz do Brasil.
0: A situação das regiões atingidas pelo rompimento da barragem do Fundão em Minas Gerais e Espírito Santo vai ter um incentivo de mais R$450 milhões.
1: Os recursos fazem parte do novo acordo do Rio Doce e são divididos em um edital e um chamamento público que vão dar à própria comunidade a chance de propor projetos de recuperação.
0: O edital é realizado em parceria com o Banco do Brasil e a Fundação Banco do Brasil e foca em ações comunitárias diretas com valores de R$50 mil a R$400 mil por proposta.
1: O chamamento conta com a colaboração do Banco Nacional de Desenvolvimento Econômico e Social, BNDES, e é direcionado a projetos de desenvolvimento.
17: O BNDES, Banco Nacional de Desenvolvimento Econômico e Social, e a Secretaria-Geral da Presidência da República lançaram nesta sexta-feira uma chamada pública que vai destinar R$225 milhões para projetos das comunidades da Bacia do Rio Doce atingidas pelo rompimento da barragem de Fundão. O lançamento aconteceu em Governador Valadares, no interior mineiro. A barragem de Fundão, que integrava um complexo da mineradora Samarco, no município mineiro de Mariana, se rompeu em novembro de 2015, liberando rejeitos que escoaram pela bacia do Rio Doce até o mar, causando danos para populações de dezenas de municípios de Minas Gerais e do Espírito Santo. A chamada pública, que tem o nome de Chamada Rio Doce Participativo, vai custear projetos estruturantes que variem entre R$5 milhões e R$23 milhões e que atuem como vetores de desenvolvimento regional. As iniciativas poderão ser enquadradas em dois eixos: fortalecimento institucional das organizações sociais e apoio a empreendimentos produtivos coletivos. Para José Pavuna, representante de uma das comunidades atingidas e integrante do Conselho Federal de Participação Social da Bacia do Rio Doce e Litoral Norte Capixaba, o apoio aos projetos será uma forma de garantir renda às comunidades locais.
18: Esse dinheiro, ele seria uma forma de, inclusive ele é, uma compensação, porque reparação seria recuperar o rio, não dá para reparar o rio. A gente vai compensar com alguns projetos que geram renda. Precisa ter projetos e iniciativas pequenas que gerem renda.
17: Durante o lançamento da chamada pública, o ministro-chefe da Secretaria-Geral da Presidência da República, Guilherme Boulos, classificou a chamada Rio Doce Participativo como histórica.
19: O que a gente assinou aqui hoje é a parte dessa reparação que vai ser definida e executada a partir da participação direta de vocês. Uma coisa é vir na obra, é bom, todo mundo quer. Outra coisa é chegar na comunidade,
17: Os projetos para a chamada Rio Doce Participativo poderão ser apresentados até o dia 30 de dezembro. Mais informações sobre a chamada estão disponíveis no site

0: Museus. Foi com esse objetivo que nasceu a Semana Nacional de Museus, que chega à 24ª edição, reunindo milhares de atividades em todo o Brasil. O tema deste ano, Museus, Unindo o Mundo Dividido, destaca o papel dessas instituições como espaços de diálogo, inclusão e troca de experiências entre diferentes culturas e gerações. A mobilização teve amplo alcance nacional em 2026. Cerca de 1000 museus de mais de 400 cidades participaram da programação, com atividades nos 26 estados e no Distrito Federal, como explica Joel Santana da Gama, diretor de difusão, fomento e economia do Instituto Brasileiro de Museus.
1: Como as instituições abrem mais tempo, como a programação é mais divulgada, isso aflora também o desejo da comunidade dessa vontade de memória, de conhecer. Tudo isso permite com que essa visitação se amplie.
0: No Distrito Federal, estudantes participaram de visitas educativas no Centro Cultural do Banco do Brasil. O professor Paulo Araújo fala da importância dessas visitas no processo pedagógico.
2: A vantagem é que eles vão ter um olhar voltado para a cultura e que eles vão poder utilizar de forma pedagógica, recriando as obras e também dando a sua própria interpretação para cada obra que eles observaram aqui.
0: A programação completa da 24ª Semana Nacional de Museus reúne atividades em todo o país até o dia 24 de maio. Reportagem Cleide Lopes.
3: Semanas para as festas juninas em todo o país.
4: E o Ministério do Turismo quer fortalecer a infraestrutura e a promoção dos eventos na Paraíba, destino de milhões de turistas no período.
3: Estão sendo disponibilizados R$45 milhões para 72 cidades do estado.
4: Só no ano passado, as festas juninas movimentaram mais de R$7 bilhões e R$400 milhões em todo o país.
3: Em Campina Grande, por exemplo, a festa começa no dia 3 de junho e vai durar 33 dias, com previsão de movimentar R$800 milhões e um público de 3,5 milhões de pessoas.
4: E essas foram as notícias do Governo do Brasil.
3: Uma realização da Secretaria de Comunicação Social da Presidência da República.
4: Fique agora com as notícias do Poder Judiciário e do Congresso Nacional. Boa noite, bom fim de semana.
3: A gente volta segunda-feira. Boa noite.
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7: Presidente do STF e do CNJ propõe contra-cheque único para magistrados em resolução que será analisada na semana que vem.
8: Mais de 10 mil pessoas foram atendidas nos 5 dias do Justiça Itinerante na Ilha do Marajó.
7: TSE nega parcelamento de multa aplicada a candidato a prefeito de Ubajara, no Ceará.
8: Boa noite, eu sou Marcela Luiza.
7: E eu sou Walter Lima.
8: O presidente do Supremo Tribunal Federal e do Conselho Nacional de Justiça, ministro Edson Fachin, apresentou proposta de resolução que institui o contra-cheque único para magistrados em todo o Poder Judiciário.
7: O texto será analisado pelo CNJ na próxima terça-feira. Marcelo Della Libera.
9: A proposta será analisada pelo plenário do CNJ e foi elaborada com base em decisões recentes do Supremo Tribunal Federal sobre transparência remuneratória. O texto prevê a padronização nacional das verbas pagas aos magistrados e proíbe folhas paralelas e documentos complementares com pagamentos separados. Pela proposta, cada juiz passará a receber um único contra-cheque mensal com todas as informações consolidadas, incluindo salários, verbas indenizatórias, descontos obrigatórios e valores retroativos.
8: TSE nega parcelamento de multa aplicada a candidato a prefeito de Ubajara, no Ceará.
7: Houve erro jurídico na apresentação de recurso. Fábio Ruas.
10: A decisão do TSE foi por unanimidade. Com isso, ficou mantida a decisão anterior do Tribunal Regional Eleitoral do Ceará. O TRE cearense decidiu não analisar um recurso que pedia o parcelamento de uma multa de R$5 mil. O relator no TSE, ministro Ricardo Villas-Boas Cueva, afirmou que decisões desse tipo

0: não podem ser contestadas por recurso eleitoral. O correto seria o agravo de instrumento. Com isso, o pedido de parcelamento da multa foi negado.
1: Mais de 10 mil pessoas foram atendidas nos 5 dias do Justiça Itinerante na Ilha do Marajó.
2: O mutirão ofereceu exames médicos, emissão de documentos e balcão de direitos trabalhistas. Luma Soares.
3: Nessa sexta-feira, moradores chegaram cedo para garantir o atendimento de última hora. Na área de cidadania, a maior procura foi por certidões de nascimento e de óbito. No encerramento das atividades, os ministros Alberto Balazeiro, do TST, e Edson Fachin, do STF, acompanharam de perto as salas de conciliação. A mega ação, coordenada pelo CNJ, em parceria com 50 entidades, garantiu cidadania e dignidade para a população marajoara.
1: Juízo não pode limitar previamente a atuação de advogado nomeado como assistente jurídico em processo sobre violência doméstica.
2: O posicionamento é do STJ, Fátima Uchoa.
4: Na origem, o juízo nomeou uma advogada para acompanhar uma vítima em audiência sobre suposta violação de medida protetiva, mas a profissional não poderia atuar no processo com pedidos ou recursos. A OAB impetrou mandado de segurança alegando que o juízo violou prerrogativas da advocacia. O Tribunal de Justiça de Minas Gerais indeferiu o pedido, então a OAB interpôs recurso no STJ e a sexta turma deu provimento. Para o relator, ministro Sebastião Reis Júnior, a assistência jurídica à mulher vítima de violência doméstica e familiar, que é obrigatória pela Lei Maria da Penha, depende do pleno exercício das prerrogativas do advogado e é ilegal a limitação prévia da atuação profissional.
1: Após acordos entre MPF e estudantes que fraudaram sistemas de cotas, Unirio publica edital para bolsas a cotistas de cursos de medicina.
2: Ao todo, serão arrecadados mais de 2 milhões de reais que serão revertidos em auxílios financeiros. Vanessa Pereira.
5: A verba é resultado do acordo estabelecido entre o Ministério Público Federal e os estudantes do curso de medicina da Unirio, que ocuparam indevidamente as vagas reservadas para os alunos cotistas do SISU em 2018. Nesta primeira etapa, a universidade vai conceder 4 auxílios financeiros mensais no valor proporcional a um salário mínimo de 2018. Os interessados podem fazer as inscrições até 31 de maio por meio do formulário eletrônico no site da Unirio. Você também encontra o edital e o link do formulário no site do MPF.
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1: Uma boa noite.
2: Bom fim de semana e até segunda-feira.
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8: Eu sou Paula Groba.
9: E eu sou Ricardo Nakaoka.
8: E estes são os destaques de hoje do Jornal do Senado, que começa agora.
9: Senadores marcam votação de proposta que amplia a autonomia do Banco Central.
8: IFE aponta rombo fiscal por 10 anos e contradiz previsões otimistas do governo para as contas públicas.
9: Projeto pode garantir uso de faixa exclusiva por veículos que transportam pessoas com deficiência.
8: Boa noite.
9: Boa noite.
8: O Banco Central pode ganhar mais independência e ter a autonomia garantida pela Constituição. A proposta que prevê autonomia técnica, administrativa, orçamentária e financeira para a instituição deve ser votada no dia 27 de maio pela Comissão de Constituição e Justiça do Senado.
9: O relatório foi lido nesta semana, mas a análise foi adiada após um pedido de vista coletiva. Mais informações com o repórter Márcio Maturana.
10: O relatório da proposta de emenda à Constituição, que amplia a autonomia do Banco Central, foi lido na Comissão de Constituição e Justiça, mas o texto não foi votado por causa de um pedido de vista coletiva. Pelo texto, o Banco Central deixa de ser uma autarquia e vira uma entidade pública de natureza especial, com autonomia técnica, operacional, administrativa, orçamentária orçamentária e financeira e dotada de poder de polícia, com autoridade sobre regulação, supervisão e resolução. O relator dessa PEC é o senador Plínio Valério, do PSDB do Amazonas.
11: Mesmo só com leitura, estamos fazendo história. O que vem depois, cada um vai responder pelo seu ato aqui. Porque já ficou claro para a população brasileira que a importância do Banco Central e que a liberdade financeira é fundamental. Então, lá na frente, nós vamos ver quem é que é contra o avanço ou não.
10: O autor da proposta é o senador Vanderlan Cardoso, do PSD de Goiás, que ressaltou a importância da mudança.
12: Não é um projeto de ex-presidente Bolsonaro, nem do presidente atual, nem do ex-presidente Roberto Campos Neto, nem do atual presidente Galípolo. É um projeto de país, de nação.
10: A PEC deve ser votada na próxima quarta-feira, dia 27, segundo anunciou o presidente da comissão, Otto Alencar, do PSD da Bahia.
8: A senadora Mara Gabrilli pediu explicações ao Tribunal Superior Eleitoral sobre uma campanha de representatividade.
9: A ação do TSE tem como objetivo estimular a diversidade nos espaços de poder, mas deixou de fora das peças publicitárias as pessoas com deficiência. Repórter Lana Dias.
13: A senadora Mara Gabrilli, do PSD de São Paulo, enviou um ofício ao Tribunal Superior Eleitoral pedindo explicações sobre a exclusão de pessoas com deficiência na campanha Representatividade. A iniciativa do TSE busca estimular a participação política de grupos historicamente subrepresentados, como mulheres, pessoas negras e indígenas. Mas a senadora considerou lamentável, na campanha, a exclusão de um dos grupos que mais enfrenta obstáculos.
14: Eu sei o que é enfrentar obstáculos todos os dias, mesmo que seja dentro da cabeça de uma pessoa. E também sei que existe muita gente com deficiência, cheia de potencial para transformar, mas a barreira ainda é enorme.
13: A campanha em questão será veiculada até 30 de julho e é composta por vídeo para televisão e spot para rádio, além de conteúdo para as redes sociais. De acordo com o censo de 2022 do IBGE, o Brasil tem 14,4 milhões de pessoas com deficiência, o que representa 7,3% da população com 2 anos ou mais.
8: E pessoas com deficiência podem passar a ter mais rapidez e acessibilidade nos deslocamentos diários. O Senado vai analisar um projeto que autoriza veículos que transportem esse público a utilizarem as faixas exclusivas de transporte coletivo.
9: A medida quer reduzir o tempo no trânsito e garantir mais mobilidade, inclusão e qualidade de vida. Repórter Alexandre Campos.
15: A proposta dos senadores Alci Lucas, do PL do Distrito Federal, define regras gerais, deixando a cargo dos municípios a regulamentação de pontos específicos, como caracterização das situações em que o uso da via é essencial para pessoas com deficiência, cadastro do beneficiário e do veículo usado por ele, definição de horários, trechos e condições de tráfego das faixas e a adoção de mecanismos de transparência e revisão periódica das credenciais concedidas. Para Isalci Lucas, é preciso incentivar que os municípios levem em conta no planejamento e na gestão da mobilidade urbana as necessidades dessa parcela da população.
16: Só o pai que tem filho autista severo ou alguma deficiência mais grave é que sabe, se pega um congestionamento e todo dia pega, buzina para lá, buzina para cá, muito barulho, e os autistas não suportam isso. Então é um sacrifício muito grande. Então, como as faixas exclusivas ainda tem muita, fica muito ociosa ainda, nada melhor do que fazer essa uma legislação mais ampla, que de fato a regulamentação tem que ficar no município, que é ele que vai conduzir o processo.
15: Ainda de acordo com o projeto, as vias utilizadas por transporte público de alta capacidade, como os chamados BRTs, não poderão ser destinadas para o deslocamento de veículos particulares com pessoas com deficiência.
8: O senador Jaime Campos, do União de Mato Grosso, defendeu mais apoio financeiro aos municípios e cobrou a atualização dos repasses federais para as prefeituras.
9: Ao mencionar a marcha dos prefeitos em Brasília nesta semana, ele afirmou que o aumento das despesas tem dificultado a manutenção de serviços públicos essenciais e que o fortalecimento do municipalismo é fundamental para melhorar o atendimento à população.
17: Muitos prefeitos enfrentam, de fato, queda de arrecadação e aumento das despesas obrigatórias e, ao mesmo tempo, uma crescente demanda de serviços públicos. Os municípios acabam assumindo responsabilidades cada vez maiores sem que os recursos acompanhem essa realidade.
8: Já o senador Fernando Dueire, do PSD de Pernambuco, celebrou a aprovação votação na Comissão de Assuntos Sociais do novo piso salarial dos médicos e cirurgiões dentistas. O texto fixa o valor de R$ 13.672 e atualiza o pagamento de horas extras e adicional noturno.
9: Para Dueire, a medida valoriza os profissionais e pode ajudar a reduzir a falta de médicos e dentistas em regiões mais carentes. A proposta segue para a Câmara dos Deputados.
18: Cada real destinado à valorização desses profissionais retorna à sociedade em forma de atendimento mais qualificado, maior dedicação e melhores resultados.
8: As contas do governo para os próximos anos podem estar mais otimistas do que a realidade permite. É o que aponta um novo relatório da Instituição Fiscal Independente do Senado, que identifica divergências entre as projeções da equipe econômica e as estimativas dos analistas da IFE.
9: Segundo o texto, as metas fiscais apresentadas pelo governo são ambiciosas e enfrentam desafios para sair do papel. Repórter Douglas Castilho.
19: A divergência é o crescimento estrutural das despesas com benefícios da Previdência Social. A digitalização, por meio do aplicativo Meu INSS, acelerou de maneira inédita o fluxo do antigo auxílio-doença. O modelo de análises remotas de atestados médicos fez as concessões anuais dobrarem entre 2022 e 2025. O diretor do Instituto, Alexandre Andrade, explicou que esse é apenas um dos elementos de discordância com o governo.
20: Em relação às projeções, o que nós identificamos foi um relativo otimismo, tanto na grade de parâmetros macroeconômicos quanto depois nas projeções fiscais. Isso inclui receitas, despesas, o resultado primário e a própria trajetória da dívida bruta nos próximos anos.
19: Por outro lado, um fôlego extra e inesperado para o caixa do governo federal veio após a alta do petróleo, gerado pelos ataques dos Estados Unidos e de Israel ao Irã. O cenário aumentou a arrecadação de tributos no Brasil, grande exportador da matéria-prima. Um alerta da IFE, no entanto, indica que essa mesma instabilidade no Oriente Médio pode fazer com que o Banco Central mantenha a taxa de juros alta por mais tempo, o que esfriaria a atividade econômica do país e contribuiria para o aumento da dívida.
9: Com edição de Paula Groba e trabalhos técnicos de João Lira, o Jornal do Senado fica por aqui. Acompanhe agora as notícias do Tribunal de Contas da União e da Câmara dos Deputados. Boa noite.
8: Uma boa noite e um bom fim de semana.
21: Minuto do TCU.
22: O Tribunal de Contas da União fez auditoria para avaliar o financiamento da atenção primária à saúde no Sistema Único de Saúde. O serviço é a porta de entrada do SUS e inclui ações de vacinação, consultas, pré-natal e outros atendimentos. A fiscalização analisou o modelo de repasse de recursos para estados e municípios. O objetivo foi verificar se o financiamento contribui para ampliar o acesso da população e melhorar a qualidade do atendimento. O TCU identificou falhas no modelo atual, como dificuldades para acompanhar resultados. Também falta definir indicadores para distribuir os recursos de forma adequada. As limitações podem prejudicar o planejamento das ações e reduzir a eficiência da política pública. O tribunal fez recomendações para aperfeiçoar o sistema. Saiba mais em tcu.gov.br.
21: TCU, fiscalização a serviço da sociedade. 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
23: Câmara aprova a proposta que proíbe sigilo de gastos do governo federal.
24: Deputados reconhecem a importância da cultura country para Jaguariúna.
23: Parlamentares criam área de proteção ambiental do Jamanchim no Pará.
24: Plenário inclui economia criativa como beneficiária de fundos regionais.
23: Boa noite. Projeto aprovado pelos deputados permite a utilização de recursos de fundos constitucionais e empreendimentos de economia criativa. A reportagem é de Antônio Vital.
25: A Câmara dos Deputados aprovou o projeto que inclui empreendimentos da chamada economia criativa entre os setores que poderão receber recursos dos fundos constitucionais de financiamento das regiões Norte, Nordeste e Centro-Oeste. O texto define a economia criativa como atividades relacionadas à criação, produção e distribuição de bens e serviços baseados em criatividade, cultura, conhecimento e produção artística, como artesanato, música, moda e design. Hoje, muitos desses empreendimentos ficam fora das atividades que podem ser beneficiadas por esses fundos, que priorizam setores como agropecuária, indústria, mineração e agroindústria. O projeto foi apresentado pelo deputado Ayrton Faleiro, do PT do Pará, e altera a lei que regulamenta esses fundos constitucionais, que oferecem financiamento para atividades econômicas consideradas estratégicas para o desenvolvimento regional. Com a mudança, empreendimentos ligados à economia criativa também poderão acessar linhas de crédito desses fundos. Relatora da proposta no plenário, a deputada Lídice da Mata, do PSB da Bahia, argumentou que a medida ajuda a reduzir desigualdades regionais e reconhece a importância econômica das atividades criativas para a geração de renda, emprego e desenvolvimento local.
0: Diversos são os países que têm obtido um grande crescimento do seu PIB através do desenvolvimento da economia criativa. E eu queria destacar o exemplo da Indonésia, o país cujo PIB da economia criativa cresceu 6,5%, acima dos 5,03% do PIB nacional.
25: O projeto foi criticado pelo deputado Luiz Lima, do Novo do Rio de Janeiro.
1: Enxergamos isso como mais uma oportunidade de se fazer militância com recurso público. E o povo brasileiro está cansado de trabalhar para sustentar a militância política. A gente tem uma série de prioridades a nível de educação, de oportunidades de emprego.
25: O projeto, que inclui empreendimentos da economia criativa entre os beneficiários dos fundos constitucionais de financiamento das regiões Norte, Nordeste e Centro-Oeste, seguiu para análise do Senado. Da Rádio Câmara de Brasília, com informações de Daniela Lessa, Antônio Vital.
21: Desenvolvimento Regional.
2: Hildo Rocha, do MDB, relembra a implantação de 81 novos municípios no Maranhão em 1996. O parlamentar reforça que as cidades receberam estrutura administrativa, estradas, escolas, hospitais e sistemas de abastecimento de água durante a gestão estadual da época.
3: Para Hildo Rocha, o então governo maranhense foi fundamental para transformar antigos povoados em polos de desenvolvimento econômico. Segundo ele, a superação de desafios técnicos e políticos explica o reconhecimento que antigos gestores ainda mantêm junto à população do estado.
2: Jorge Araújo, do PP, critica o governo da Bahia pela demora na construção da ponte Salvador-Itaparica. O deputado afirma que após mais de 20 anos de anúncios, a obra ainda não saiu do papel.
3: Jorge Araújo também faz críticas à saúde pública baiana, especialmente à Central de Regulação do Estado. O parlamentar relata que moradores do interior percorrem longas distâncias sem garantia de atendimento.
21: Economia.
2: Plenário da Câmara proíbe sigilo sobre gastos do governo federal. O repórter Márcio Aquile Sardi tem as informações sobre a proposta aprovada.
4: A Câmara dos Deputados aprovou o projeto que proíbe a imposição de sigilo sobre gastos da administração pública federal, incluindo despesas com viagens, hospedagem, alimentação, transporte e cartões corporativos. De acordo com o projeto apresentado pelo deputado Gustavo Gayer, do PL de Goiás, os gastos do dia a dia da administração pública, como os de viagens oficiais, deverão permanecer públicos. O projeto mantém a possibilidade de proteger informações consideradas estratégicas para a segurança de autoridades, mas as despesas deverão ser divulgadas. O texto também prevê que informações classificadas como sigilosas poderão perder automaticamente essa condição se não forem analisadas no prazo de 30 dias pela Comissão Mista de Reavaliação de Informações, prevista na Lei de Acesso à Informação. A proposta permite ainda que o Congresso Nacional revise decisões de classificação de sigilo e prevê punições para agentes públicos que colocarem sigilo de forma indevida para ocultar irregularidades. Nesses casos, a conduta poderá ser considerada ato de improbidade administrativa e também crime de responsabilidade. Relator da proposta, o deputado Sóstenes Cavalcante, do PL do Rio de Janeiro, argumentou que o projeto reduz brechas para uso abusivo do sigilo sobre despesas públicas. Segundo o relator, a proposta fortalece mecanismos de fiscalização e amplia a transparência sobre a utilização de recursos públicos. Ele criticou classificações feitas pelo governo.
5: O presidente Lula fazia críticas ao seu oponente, o ex-presidente Bolsonaro, porque existia ali agendas secretas e ele fazia críticas e dizia que iria acabar com o sigilo. E até hoje, o que aconteceu foi que aumentou inúmeras vezes os sigilos de agenda, os sigilos de despesas, E nós entendemos que isso não é salutar ao Estado Democrático de Direito.
4: O projeto foi aprovado de maneira simbólica pelo plenário da Câmara, mas a federação formada pelo PT, PCdoB e PV tentou alterar sem sucesso pontos da proposta, como a possibilidade de o Congresso rever a classificação de informações. Para a deputada Érica Cocai, do PT do Distrito Federal, o sigilo deve ser mantido sobre informações que dizem respeito à segurança nacional.
0: Nós somos favoráveis à transparência. O sigilo, ele deve dizer respeito à segurança nacional, ao interesse público. Ele é previsto para isso. Mas há muito sigilo irregular. O relatório do portal Transparência, ele indica que nos últimos anos, de 2015 até 2022, até o final do governo Bolsonaro, 80% dos sigilos irregulares dizem respeito ao governo Bolsonaro. Vocês lembram que Bolsonaro colocou sob sigilo o seu cartão de vacina e da sua família?
4: O projeto que proíbe a imposição de sigilo sobre gastos da administração pública federal, como viagens, hospedagem, alimentação e cartões corporativos, seguiu para análise do Senado. Da Rádio Câmara de Brasília, com informações de Daniele Lessa e Antônio Vital, Márcio Aquilissardi.
21: Justiça.
23: Jandira Fegali, do PCdoB do Rio de Janeiro, cobra investigações sobre supostas ligações entre a família Bolsonaro e o Banco Master. A deputada defende a instalação de uma CPI para apurar denúncias envolvendo o banqueiro Daniel Vorcário e parte da oposição.
2: Na visão de Jandira Fegali, as recentes pesquisas de opinião sinalizam um desgaste de lideranças que utilizam discursos moralistas. A parlamentar também defende transparência nas investigações e a divulgação das apurações sobre o uso de recursos públicos.
23: Márcio Gerri, do PCdoB do Maranhão, critica Flávio Bolsonaro, alegando que denúncias relacionadas ao caso do Banco Master fragilizam sua imagem política. O parlamentar também questiona informações divulgadas sobre a relação do senador com o empresário Daniel Vorcário.
2: Márcio Gerri sustenta que o episódio afeta a articulação política da oposição e defende ações do atual governo. Na visão do deputado, programas e medidas do Executivo Federal têm fortalecido a avaliação positiva do governo.
23: Evair Vieira de Melo, do Republicanos, do Espírito Santo, diz que foi um dos primeiros a alertar o governo e a denunciar na Comissão de Fiscalização Financeira e Controle da Câmara que havia uma máfia no INSS que operava com descontos não autorizados dos aposentados.
2: Evair Vieira de Melo defende o aprofundamento das investigações por entender que houve omissão no enfrentamento das irregularidades no INSS. Ele critica a atuação de integrantes do governo diante das denúncias, especialmente em relação ao envolvimento do filho do presidente Lula.
21: Meio ambiente.
23: A Câmara aprovou um projeto que obriga órgãos ambientais a aplicarem o Código Florestal em todos os biomas, no lugar de legislações específicas. O repórter Antônio Vital explica as consequências.
25: A Câmara dos Deputados aprovou o projeto que obriga os órgãos ambientais a aplicarem o Código Florestal em áreas produtivas de todos os biomas brasileiros, no lugar de legislações específicas, como a Lei da Mata Atlântica, mais restritiva em relação ao uso da terra para a produção rural. O projeto foi aprovado pelas comissões permanentes da Câmara em caráter terminativo, ou seja, não precisaria passar por votação no plenário e poderia seguir diretamente para o Senado. Um recurso assinado por 57 deputados, a maioria do PT, PSOL e Rede, pedia análise pelo plenário, com o argumento de que a proposta fragiliza a legislação ambiental. O recurso foi rejeitado pelo plenário por uma diferença de 148 votos, o que manteve o texto aprovado pelas comissões. O texto original, apresentado pelo deputado Alceu Moreira, do MDB do Rio Grande do Sul, tratava apenas da aplicação do Código Florestal nas áreas produtivas dos chamados campos de altitude, ecossistema localizado na região sul. O argumento é que aquelas áreas são exploradas há mais de 200 anos e que os produtores estavam sendo multados pelo IBAMA com base na legislação que protege a Mata Atlântica. Foi o que disse o deputado Alceu Moreira.
5: Não tem nenhum sentido. Aquela terra está desde 1740 antropizada. Ela tem utilização para lavoura, para criação de gado. E agora o nosso produtor está impedido com uma multa produzida pelo IBAMA sem nenhuma necessidade. Se tiver o gado em cima do campo e por acaso nascer uma essência nativa no meio do pasto, eles não permitem mais a utilização do campo, inclusive restringe a criação de gado. É um prejuízo criminoso.
25: O recurso que pedia análise do projeto pelo plenário teve como justificativa alterações feitas no texto original durante análise pela Comissão de Constituição e Justiça da Câmara. O texto final considera a área rural consolidada, portanto passível de regularização, todas as terras ocupadas antes de 22 de julho de 2008 e não restringe a medida aos campos de altitude. Para o deputado Nilton Tato, do PT de São Paulo, um dos autores do recurso, o projeto permite desmatamento em outros biomas.
6: Tinha sido construído um acordo que recuperava o texto original do projeto para usar áreas nos campos de altitude do Rio Grande do Sul, Paraná e Santa Catarina. O projeto foi completamente deturpado, aumentando aí a possibilidade de desmatamento, de uso para o agro, de áreas não florestais na Amazônia, no Cerrado, no Pantanal e na Mata Atlântica.
25: O projeto que obriga os órgãos ambientais a aplicarem o Código Florestal em áreas produtivas de todos os biomas brasileiros, no lugar de legislações específicas, seguiu para análise do Senado. Da Rádio Câmara de Brasília, Antônio Vital.
21: Transportes.
24: Beto Preto, do PSD do Paraná, defende a criação de uma subcomissão para acompanhar o encerramento da concessão da Malha Sul Ferroviária, que atende estados da região sul e se conecta a São Paulo. Ele defende o debate sobre trechos inoperantes e passivos da atual gestão.
23: Beto Preto também pede participação de órgãos de controle e representantes do setor na discussão sobre a nova concessão ferroviária. Ele salienta que o fortalecimento do modal é estratégico para o desenvolvimento logístico e econômico do país.
21: Agricultura.
24: Câmara regulariza áreas ocupadas com a criação de área de proteção ambiental do Jamanchim, no Pará. Saiba o que muda com a repórter Daniele Lessa.
7: O plenário da Câmara dos Deputados aprovou o projeto que reduz a área da Floresta Nacional do Jamanchim e cria a área de proteção ambiental chamada APA do Jamanchim, no município de Novo Progresso, no sudoeste do Pará. O projeto, que foi apresentado pelo deputado Isnaldo Bulhões Júnior, do MDB de Alagoas, estabelece que parte das áreas ocupadas por produtores rurais será retirada da Floresta Nacional e passará a integrar a nova APA, categoria ambiental menos restritiva, que permite ocupação humana e atividades econômicas sob determinadas regras. Ao defender a proposta, o deputado Enderson Pinto, do União do Pará, disse que as pessoas se instalaram no que hoje é a Floresta do Jamanchim porque existiam incentivos governamentais para desenvolver a economia da região.
10: Essas ocupações não aconteceram na clandestinidade, não foram invasões oportunistas, foram ocupações de boa-fé estimuladas por políticas públicas. E o que aconteceu depois? Essas pessoas acordaram de um dia para o outro dentro de uma unidade de conservação de proteção integral.
7: O relator José Priante, do MDB do Pará, argumentou que o projeto busca enfrentar um conflito histórico na região entre preservação ambiental e ocupação consolidada da terra.
10: Dar um passo na pacificação e no ordenamento legal de uma área de profundo potencial sem avançar um metro na floresta. Nós estamos falando apenas de recategorizar uma área que já está antropizada durante muitos e muitos anos, e muitas décadas.
7: Parlamentares contrários ao projeto afirmaram que a redução da área protegida pode aumentar a pressão sobre a Amazônia e estimular novas ocupações irregulares. A deputada Marina Silva, da Rede de São Paulo, alertou sobre o agravamento dos eventos climáticos extremos, como secas e enchentes.
11: Em relação às unidades de conservação, que elas são cada vez mais necessárias diante dos extremos climáticos, das secas e das cheias, que o tempo todo estão assolando várias unidades da Federação na Amazônia, inclusive o estado do Pará.
7: O texto também autoriza atividades de mineração dentro da Floresta Nacional e da Área de Proteção Ambiental, ponto criticado pelo deputado Tarcísio Mota, do PSOL do Rio de Janeiro, que apresentou destaque para tirar esse trecho da proposta, mas foi rejeitado pelos parlamentares.
12: Porque o que está acontecendo aqui tem nome e sobrenome. É premiação da grilagem, é abertura de um precedente que vai fragilizar o Sistema Nacional de Unidades de Conservação. é mais um atentado contra a possibilidade de que a gente mantenha a floresta em pé.
7: O projeto que altera os limites da Floresta Nacional do Jamanchim e cria a área de proteção ambiental do Jamanchim no Pará seguiu para análise no Senado. Da Rádio Câmara de Brasília, Daniele Lessa.
21: Educação.
23: Alice Portugal, do PCdoB da Bahia, comemora a aprovação do texto que regulamenta o reajuste anual do piso salarial dos professores da educação básica pública. Ela reitera que a proposta define critérios permanentes e garante maior segurança jurídica.
24: Alice Portugal informa que o novo piso passará para R$ 5.130. A parlamentar pede a aprovação definitiva da medida no Senado e reforça a importância de ampliar os investimentos no Fundeb e na educação pública.
23: Clarissa Tércio, do PP de Pernambuco, critica a condenação de um casal do interior de São Paulo por manter duas filhas em ensino domiciliar. A deputada classificou como absurda a posição da justiça em considerar o homeschooling como abandono intelectual.
24: No entendimento de Clarissa Tércio, o Estado pune os que não se submetem a conteúdos ideológicos. Ela afirma que a sentença fere o direito das famílias de educar seus filhos e pede ao Senado que ratifique o projeto do ensino domiciliar já aprovado na Câmara.
21: Cultura.
23: Câmara reconhece a importância da cultura country para Jaguariúna, cidade do estado de São Paulo. O repórter Antônio Vital tem as informações sobre a homenagem.

0: Projeto aprovado no plenário da Câmara confere ao município de Jaguariúna, no interior de São Paulo, o título de capital nacional do country. Jaguariúna é uma cidade com pouco mais de 60 mil habitantes, perto de Campinas, conhecida nacionalmente pelo Jaguariúna Rodeio Festival, realizado desde 1989, evento que reúne competições de rodeio, shows musicais e atrações ligadas ao universo sertanejo, o que atrai público de várias regiões do país. O projeto, apresentado pelo deputado Maurício Neves, do PP de São Paulo, justifica o título a partir da tradição da cidade ligada aos rodeios, à música sertaneja e à cultura do interior. De acordo com a justificativa, a cultura country faz parte da identidade da cidade e está presente não apenas nos rodeios, mas também na moda, na gastronomia, no turismo rural e em diferentes atividades econômicas locais. O projeto também destaca o impacto econômico do universo country na região. Durante o período do festival, as atividades movimentam mais de 50 milhões de reais na economia local, com geração de empregos e aumento do turismo. Relatora da proposta, a deputada Simone Marqueto, do PP de São Paulo, argumentou que a cultura country brasileira representa um modo de vida ligado às tradições do interior e ultrapassa o universo dos rodeios. No plenário, o relator foi o deputado Ícaro de Valmir, do Republicanos de Sergipe.
1: A cidade é historicamente ligada à cultura do interior, como forte tradição agrícola e pecuária, sendo o rodeio uma parte intrínseca dessa cultura. Mais do que um evento ou uma data do calendário, a cultura country em Jaguariúna é um modo de vida permanente. O estilo country está presente no cotidiano dos moradores, na moda, na culinária e nos empreendimentos locais. E a cidade amplia o seu potencial turístico com rodeios que valorizam a tradição rural e o estilo sertanejo moderno.
0: O projeto que confere ao município de Jaguariúna, no interior de São Paulo, o título de capital nacional do country, seguiu para análise do Senado. Rádio Câmara de Brasília, com informações de Daniela Lessa, Antônio Vital.
2: Termina agora o Jornal Câmara dos Deputados, com trabalhos técnicos de Wellington Teles e a apresentação de Val Monteiro e Luciana Vieira. Uma boa noite para você.
3: A Voz do Brasil está de volta na segunda-feira. Boa noite e bom fim de semana.
4: 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Boa noite.

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2: Município de Aurora do Tocantins, um dos atrativos naturais que chama a atenção de moradores e visitantes é o chamado Escorrega do Betinho. 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A atração faz parte do conjunto de belezas naturais da região sudeste do Tocantins e reforça o potencial turístico do município, conhecido por rios, serras e paisagens preservadas.
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3: O Brasil registrou em 2024 o sexto aumento consecutivo no número de mortes por acidentes de trânsito, com mais de 38 mil óbitos em todo o país. Os dados são do DataSUS e do Observatório da Saúde Pública da UMANI, a organização da sociedade civil voltada ao fortalecimento de iniciativas em saúde pública. Entre as capitais brasileiras, Palmas apresentou a maior taxa de mortalidade no trânsito, com cerca de 31 mortes para cada 100 mil habitantes. O levantamento também aponta crescimento nas internações de motociclistas acidentados pelo Sistema Único de Saúde. Especialistas alertam que medidas simples, como respeitar as leis de trânsito, usar capacete e evitar o consumo de álcool ao volante, podem reduzir os acidentes e salvar vidas. Antônio Neves para a Unitins FM.
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1: No município de Aurora do Tocantins, um dos atrativos naturais que chama a atenção de moradores e visitantes é o chamado Escorrega do Betinho. O local é formado por uma área de pedras lisas e água corrente, criando uma espécie de escorregador natural, muito procurado para lazer e banho, principalmente em períodos de calor. A atração faz parte do conjunto de belezas naturais da região sudeste do Tocantins e reforça o potencial turístico do município, conhecido por rios, serras e paisagens preservadas.
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6: O governo do estado informa que já está disponível o resultado definitivo do edital de credenciamento para estágio, referente ao programa Oportunidade Jovem. A seleção é realizada em parceria com o Instituto Evaldo Lodi do Tocantins. O processo contempla estudantes de cursos de nível médio, técnico e superior. Os estudantes habilitados poderão ser convocados de acordo com a demanda dos órgãos e entidades do Executivo Estadual. O processo seletivo abrange candidatos de diferentes regiões do estado, incluindo os municípios de Palmas, Araguaína, Gurupi, Paraíso, Porto Nacional, Guaraí, Dianópolis, Colinas e Tocantinópolis, contribuindo para a formação profissional e a inserção de jovens no mercado de trabalho. De Palmas, Vilma Araújo.
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1: 7:18.

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1: Por que o velocímetro e o odômetro passam a indicar velocidade e quilometragem erradas quando se aumenta ou diminui as rodas? Quando se troca a roda e o pneu de um automóvel por outros menores, reduzindo o diâmetro total, você acaba deixando o carro mais baixo e confundindo as partes eletrônicas. Para efeito de raciocínio, quando a roda original do seu carro dá uma volta completa, ele andou 2,5 metros, por exemplo. Mas se ele estiver com uma roda menor, ele vai andar somente 1 metro. Mas o velocímetro e o odômetro do painel não sabem que você trocou a roda e vão registrar velocidade e quilometragem completamente errados. Ou seja, será necessário um novo mapeamento para que eles voltem a mostrar marcadores reais.
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1: Laurentino Fernandes Batista foi reitor da Unitins entre 5 de fevereiro de 1993 até 10 de maio de 1994. Na sua gestão, liderou uma equipe técnica focada em um projeto pedagógico que buscasse a transformação da realidade regional e a superação da dependência de recursos públicos. A sociedade tocantinense, à época, carecia de projetos regionais e mão de obra qualificada para garantir a sua consolidação como estado recém-criado e ainda com vários desafios econômicos, sociais e culturais. Durante a fase inicial, na década de 90, a universidade estabeleceu seu sistema multicamp abrangendo as cidades de Araguaína, Porto Nacional, Gurupi e Palmas.
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4: O uso do celular ao volante continua sendo uma das principais infrações de trânsito no Brasil e acende um alerta durante a campanha Maio Amarelo 2026. Só na capital paulista, mais de 127 mil autuações foram registradas por motoristas utilizando o aparelho enquanto dirigiam. A infração mais comum é dirigir segurando o celular, com mais de 68 mil registros. Em Goiânia, mais de 40 mil infrações relacionadas ao uso do telefone ao volante foram contabilizadas ao longo de 2025. O tema do Maio Amarelo deste ano é: no trânsito, enxergar o outro é salvar vidas, reforçando a importância da atenção e da responsabilidade no trânsito. Especialistas alertam que o uso do celular reduz a concentração e aumenta o risco de acidentes. Tina Santos para Unitins FM.
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1: Olá, bom dia, ouvintes da Unitins FM. Programa Coisa de Mãe chegando por aqui com muita alegria e vento também. Gente do céu, parece mês de agosto. Glória a Deus. Olha, eu vou falar uma coisa. Palmas tem suas surpresas. E eu amo todo esse clima aí de verão. Porque lembra praia, rio, acampamento, né? Reunião familiar. E já já chega aí o mês de julho. Porque o ano, este ano, está assim voando. E conosco já está as nossas duas ilustres convidadas. Vamos dar início à entrevista com a nossa querida Yulene, que é engenheira ambiental. Ela também é mãe. E dada a questão de ser maio, mês das mães, eu trouxe neste mês, em especial, mulheres para falar sobre carreiras, sobre representatividade, sobre a força da maternidade. E a nossa temática de hoje são duas. A primeira, vamos falar dessa conciliação, dessa carreira multi, né? Dessa multitarefa da Yulene, que é cuidar da filha, cuidar, maternar, dedicar-se à filha e a carreira que é a engenharia ambiental. E sabemos também que antigamente era uma carreira propriamente do homem, né? E hoje cada vez mais tem mulheres aí também neste campo. E a segunda, nossa querida Alessandra, que vai representar, está aqui representando o CEDIM, que é o Conselho Estadual dos Direitos da Mulher. Ela vai falar da importância dessa representatividade, de você fazer parte, e também das inscrições que estão abertas para a gente poder aí, quem tiver interesse, as instituições representativas, a fazer inscrições para fazer parte desse grande grupo de mulheres, desse conselho de mulheres para representar, defender e acolher nossos direitos. Seja muito bem-vinda, Yulene. A Yulene, ela vai falar sobre sua carreira e sobre a maternidade. É uma honra grande, esperamos muito por esse dia para falar sobre um pouco da sua rotina, sobre sua profissão e a maternidade.
2: Bom dia, Selma, bom dia a todos que estão ouvindo. É um prazer estar aqui. Falando sobre a minha área de atuação, falando sobre a maternidade, né, e como conciliar, né, essas duas coisas que são relativamente difíceis, né? Muito obrigada pelo convite.
1: Realmente. E falando sobre essa profissão que é a engenharia ambiental, como surgiu o desejo de fazer esse curso, de se tornar engenheira ambiental?
2: Olha como mulheres, né, nos influenciam a tomar decisões. Eu estava no ensino médio quando eu decidi fazer engenharia ambiental. Eu sempre gostei muito de campo, dessa área do agronegócio. Minha primeira opção foi agronomia, mas como é uma área muito restrita, eu tive uma aula com uma professora no terceiro ano, que a professora de geografia era engenheira ambiental. Então, nós tivemos uma aula de campo, com visita técnica, e eu me apaixonei pela área. E desde então, né, eu fui procurar entender que curso era esse, que eu nunca tinha ouvido falar. Porque em relação às outras engenharias, civil, elétrica, engenharia ambiental é relativamente um curso novo. E aí conheci o curso na Católica, eu fiz na Católica em Goiás, na PUC. E me inscrevi e me apaixonei pela área e desde então estou atuando há 10 anos.
1: Muito bom. Fala um pouco sobre essa rotina sua aí com a engenharia, a rotina com uma filha, como conciliar tudo isso?
2: Então, a rotina como engenheira ambiental, ela é muito dinâmica. Não envolve só campo. Ela envolve campo, visita técnica em indústrias, a parte de escritório, que é a confecção de laudos, né, a confecção dos projetos. E conciliar essa rotina, né, é um pouco desafiador. Porque a visita em campo, ela exige esforço, dedicação, assim como na maternidade. E aí tem que ter uma organização um pouco a mais em relação a outras profissionais que não têm filho. E por ser uma rotina dinâmica, me permite, né, ter uma facilidade de gestão de tempo. Né? Quando estou no escritório, dá para me levar minha filha. Quando estou fazendo visita em campo, tem a minha mãe, né, que me auxilia bastante. Então eu deixo com a minha mãe, graças a Deus que eu tenho ela, que me permite aí conciliar as duas coisas.
1: Rede de apoio é sempre importante, né?
2: Muito importante.
1: E aí você citou duas coisas grandes importantes: a rede de apoio e influência das mulheres.
2: Isso.
1: Olha o poder que temos de dar exemplo, de ter essa sororidade, de exemplo, de realmente inspirar mulheres.
2: Exatamente.
1: E isso é muito bom. Através de uma professora, ela decidiu, então, mudar a rota da decisão de sua profissão. Me fale um pouco dos desafios que você já enfrentou dentro da profissão, o que você mais considerou e considera como difícil nessa rotina e nessa profissão aí de engenharia ambiental.
2: Enfrentei e enfrento até hoje. Como é uma área relativamente masculina, a gente enfrenta, principalmente em obras, é muito preconceito, né? Por eu ser mulher, por eu ser pequena, que eu não passo uma autoridade, e por ter, assim, um jeito mais feminino. Porque quando a gente fala, ah, você é engenheira, geralmente as mulheres são as pessoas, o ser humano em si, ela já tem uma imagem de bota, né, uma calça e uma camisa. E eu sou muito feminina, eu sempre procurei, eu tenho uma relação, uma profissão que é masculina, mas sem perder minha feminilidade, né? E os desafios que eu enfrento em obra é os preconceitos que a gente tem. Eu tenho um cliente, se ele estiver escutando, ele só me chama de menina. E aí parece que eu não tenho autoridade, né? Quando a gente fala assim, ah, ô menina, parece que você não tá passando uma autoridade como profissional. E aí eu já até conversei com ele a respeito, mas no início que eu não entendia que era o jeito dele, né? Ele falava, ô menina, você já fez isso? Ô menina, não sei o quê. E aí parece que a gente não tá passando autoridade, não sabe fazer o seu serviço, né? E de certa forma tá te tratando como criança. Mas os desafios são grandes, né? Como eu já citei, preconceito, banheiros, a gente tem muita dificuldade com banheiros, né? Banheiros são, em obras especialmente, é mais para homens, né? E aí eu atuo em obras que no Amazonas, que é no meio do mato.
1: Nossa,
2: né? Eu era, na época de ter um tempo, eu era a única mulher num canteiro de obras, né, com mais de 40 homens no meio do Amazonas.
1: Nossa.
2: Então, é desafiador, mas nunca passou desse ponto do preconceito, né? Nunca sofri assédio, graças a Deus.
1: Isso é muito importante. Quando você cita a questão da acessibilidade, uso ao banheiro, são detalhes que ainda assim essas profissões precisam se atentar. Porque nós somos ainda minoria, né? Em
2: Sim.
1: campos de profissões típicas masculinas até então. E às vezes requer esse olhar sensível de acolher nós mulheres. E com relação ao desafio, digamos assim, de você estar no meio de 40 homens. O que você mais enfrentou neste período, estando ali você única mulher?
2: Por incrível que pareça, nessa obra em específica, eles eram bastante acolhedor. E na época, eu estava grávida ainda.
1: Caramba!
2: Estava de 5 meses quando eu fui para essa obra lá. A gente fazia parte de gestão ambiental e gestão de segurança do trabalho, que eu sou engenheira de segurança do trabalho também. E além de estar na obra com 40 homens, eu estava numa casa só com homens. Só tinha a casa era dos engenheiros, né? E eu ficava lá nessa casa. O principal desafio, eu não falo nem era na obra, era na casa.
1: Olha.
2: A questão do banheiro, novamente, a questão de organização. Nós mulheres, a gente sabe que a gente é um pouco mais organizada que homens, né? Então, o meu desafio era lá. E no canteiro de obras, alguns, né, visitantes, porque como era uma obra muito grande, não tinha só da empresa específica, tinha terceirizados. Então o pessoal da empresa era acolhedor. Agora os terceirizados, né, tinha aquelas brincadeirinhas, mas também nunca passou dessa situação, até mesmo porque eu não deixo, né? A gente tem que se impor. Em canteiro de obras, eu sempre falo que em canteiro de obra e em indústrias, quando eu estou em campo, a gente tem que ter duas personalidades, né? Em casa é uma, com a minha filha é uma, mas em obra, em campo, eu tenho que passar uma maior autoridade, uma maior autonomia e me impor para não aceitar essas brincadeiras.
1: Se posicionar de fato.
2: Isso.
1: O que mais me surpreende é 5 meses de gravidez, isso, no meio a uma obra lá no Amazonas. Como fazer com esse período ali da gestação, que a gente sabe que é sensível, temos que ter acesso ao médico, às rotinas de consulta. Como você fez para conciliar tudo isso?
2: Na época eu morava em Goiânia, né, e eu só tinha que ir para o Amazonas uma vez ao mês. Então, eu ia, passava uma semana, fazia parte de campo e retornava para Goiânia. Então, por ter essa facilidade, dava para fazer as consultas, né, no tempo certinho, conciliar tudo.
1: Teve algum momento que você precisou de um atendimento emergencial ou não?
2: Sim. Não na gravidez, mas depois que eu tive a Antonella, com 2 meses, eu estava de resguardo ainda. E eu trabalho, né, eu falo que eu sou autônoma, né? Eu tenho uma consultoria, tenho pessoas que me auxiliam, mas sabe que é o olho do dono que engorda o gado.
1: Sim.
2: Então, nesse serviço específico, eu tinha que ir. E bloquearam o meu pagamento, falaram que se eu não fosse para lá, eu não iria receber. Então, com 2 meses de resguardo, eu fui lá para o interior do Amazonas, São Gabriel da Cachoeira, divisa com a Colômbia. E aí, eu estava de resguardo, amamentando a minha filha, deixei ela com minha mãe. Então, você sabe, nesse período de amamentação, Sim. se você não tira o leite, seu peito em pedra, né? Literalmente. Sim. E são 26 horas de barco até chegar nessa cidade, né? Eu peguei o voo daqui, já estava morando aqui em Palmas, para Goiânia, Goiânia, São Paulo, São Paulo, Manaus, e 26 horas de barco para chegar nessa cidade. Quando eu cheguei na cidade, eu estava com uma infecção, uma inflamação no útero. E com o peito infeccionado por não tirar o leite, porque eu estava em um barco com 40 homens indo para a obra. Nem não tinha como. Então, meu principal desafio, né, nesse momento foi onde conseguir médico, né? Que lá era uma vila.
1: Sim.
2: Só tinha o exército, a marinha, a aeronáutica e índio. Não era bem uma cidade. E não tinha médico, não tinha hotel e não tinha lanchonete, restaurante, não tinha nada. Era o nosso canteiro de obra e população ribeirinha, né? Que a gente fala que Sim. tinha um pouco. E eu tive que retornar para Palmas em menos de uma semana. E cheguei aqui e ainda com suspeita de Covid, que na época era 2020. Era, então, não tinha ainda Covid, não sabia o que era. Mas todos os sintomas apontavam, né? Depois que a gente foi entender que eu retornei com Covid também.
1: Meu Deus do céu, olha a importância da gente brigar e buscar organizar a defesa realmente das mulheres, porque olha, um período sensível, 2 meses pós ali o parto, necessitando ter um amparo legal de uma licença médica, e foi obrigada a deixar a filha com a mãe. Você deixou com sua mãe,
2: minha mãe
1: e deslocou e teve todo esse transtorno. Gente, é tão importante a gente falar sobre representatividade das mulheres, direito das mulheres, apoio, sororidade, realmente acolhimento, dar voz às mulheres. Porque maternar é diferente de paternar. Não é que a gente tem uma luta contra pais. Ser pai também é maravilhoso, paternar é maravilhoso. E que bom que existe os pais para conciliar, para poder fazer parte da junção familiar. Mas assim, a mãe, ela traz para ela uma responsabilidade que é única dela. A de aleitamento materno mesmo é da mãe, né? O pai não tem este momento ali de... Tem, às vezes, se a mãe retirar o leite para pegar a mamadeira ali ou um outro instrumento para amamentar essa criança. E, de certa forma, é um desafio, é uma opressão.
2: Exatamente.
1: É um sofrimento você passar por tudo isso. Eu imagino a tua angústia, a tua dor neste momento de deixar a sua filha, momento de fragilidade, ficar longe, enfrentar tudo isso. E ainda um período tão complicado que foi o Covid, que foi algo novo para todo mundo.
2: Isso mesmo, mas são momentos que nos fortalecem, né?
1: Então,
2: imagino não. Eu penso, como eu passei por todas as situações, fora as outras, né? A gente vai se fortalecendo e ficando cada vez mais forte para criar nossos filhos, para se impor numa profissão difícil, né? De trabalhar. E a gente vai seguindo.
1: Verdade, Aline, é algo que eu bato muito na tecla aqui, é a questão do companheirismo com dos nossos maridos, dos namorados, companheiros, e graças a Deus nós temos ouvintes maravilhosos, da mesma forma que tem muita gente que tem feito relatos, que vem aprendendo no dia a dia e com o que ouve por aqui. E é exatamente isso, esse acolhimento. De ter o homem presente, de acolher, de entender. Porque nós mulheres, há uma renúncia muito grande quando temos filho. Né? Nós estamos no mês das mães e eu trago isso como reflexão, porque há uma renúncia mesmo. A mulher gera um filho, ela traz aquele filho ao mundo pela graça de Deus, mas ela renuncia muitas vezes muita coisa para poder dar conta daquele filho. E muitas vezes acaba renunciando o próprio cuidado com o filho em dado momento da vida, que foi o seu caso.
2: Exatamente. A gente faz renúncias, né, às vezes sem querer, na verdade, né? Porque em certos momentos você tem que decidir. Se eu não fosse, quem ia colocar dinheiro em casa?
1: Realmente.
2: Porque além de trabalhar numa área assim, eu ainda sou mãe solo, não tenho o apoio do pai da minha filha,
1: olha,
2: né? Inclusive, quem bloqueou meu pagamento na época foi ele, que ele era meu chefe na época. Mas assim, a gente vai enfrentando os desafios do dia a dia, vai tentando vencer os obstáculos, né? E a Antonella já tem 6 anos, né? E hoje eu vivo sozinha com ela. Tenho o apoio da minha mãe, né, para ficar, inclusive tá com minha mãe hoje, mas a gente não pode deixar a peteca cair.
1: Verdade, lamento muito você ter passado por tudo isso. E o que a maternidade te trouxe de experiência, digamos assim, de aprendizado mesmo, além de tudo isso que você já me contou?
2: Paciência. Eu sou uma pessoa, apesar de não parecer, eu sou muito estourada, né? Não sei se eu aprendi isso no meio que eu trabalho, mas eu não tinha paciência nenhuma de lidar com certas situações. E a maternidade me trouxe isso. Paciência para falar com outras pessoas, paciência para lidar com determinadas situações, né? E que o tempo vai se resolver, né? O modo da gente falar, às vezes, contribui muito para o fechamento, né, de uma história. Às vezes a forma que a gente fala leva para uma situação pior, né, e a gente ter aquela calma, aquela paciência, pensar antes de falar é a melhor coisa que tem. Então a paciência foi o que a maternidade me trouxe. E gestão organizacional, porque o filho, ele vem com uma bagagem que você tem que gerir, não só o filho, né, todas as atividades do filho. A escola, então a Antonella tem a escola, tem balé, aí agora vai iniciar a natação. Então eu tenho que fazer toda essa gestão, ensinar a tarefa de casa. Então você passa a ter uma gerência, um gerenciamento melhor. Você sai praticamente formado em uma coach organizacional, né? Na maternidade você aprende muito isso.
1: E aprendemos a superar muita coisa e também descobrimos a capacidade de lidar com muitas situações.
2: Sim.
1: E também de nos ampliar profissionalmente, porque acaba que muitas mães deixam a profissão que já tinha para poder seguir novos horizontes e muitas vezes empreender, para poder conciliar ali toda a rotina com os filhos e realmente...
2: Exatamente. E foi esse ponto mesmo que eu levei em consideração. Porque quando eu me formei, eu trabalhava numa empresa com um tratamento de água, né? Tanto que o nome da minha consultoria é Aqua. Então, a gente fazia parte de fornecimento de bactérias para tratar esgoto. Quando eu vim a primeira vez em Tocantins, minha mãe nem morava aqui ainda, foi para fazer essa parte de tratamento. E aí, quando eu engravidei da Antonella, eu já estava atuando de forma autônoma, mas não tinha essa necessidade, né? Eu tinha ali meu trabalho fixo e os serviços eram esporádicos. Só que eu precisava de tempo para criar, porque eu sempre tive isso na minha cabeça: eu quero ter tempo com a minha filha.
1: Sim.
2: E de certa forma, quando você trabalha para uma empresa, né, trabalha CLT, você não tem essa autonomia, essa gestão do seu tempo. Você tem que chegar lá a tal hora e sair a tal hora.
1: Verdade.
2: Então, eu não poderia levar minha filha para a escola, não poderia buscá-la, participar de outras atividades. E aí, me levou ao empreendedorismo, né? A maternidade também me levou para esse lado, porque eu tinha que conciliar minha carreira com a maternidade e o empreendedorismo, apesar de ser desafiador, te possibilita isso.
1: Realmente. E é fundamental a gente compreender que é uma fase que passa, que eles vão crescer e que as coisas se organizam com o tempo e deixa aí, com certeza, um legado diferenciado em nossas vidas, né?
2: Sim.
1: É mês das mães. Pra gente finalizar, deixa uma mensagem para as mães que estão nos ouvindo. Se desejam seguir uma carreira de engenheira ambiental e também uma mensagem de reflexão para essas mães.
2: O que eu deixo de mensagem é para não...

0: de madrugada vai passar. E a sua profissão, ela te fortalece até mesmo para enfrentar, né, os desafios da maternidade.
1: Verdade. Minha querida, muito obrigada.
0: Eu
1: foi
0: que agradeço.
1: Uma honra estar com você. E Deus abençoe sua vida, sua família.
0: Obrigada.
1: E a sua caminhada também.
0: Obrigada, eu que agradeço a todos.
1: Muito obrigada. E a gente vai, gente, é tão importante trazer pessoas aqui, profissionais, para falar dessa rotina, porque é fundamental termos esses debates para a gente compreender que a missão de maternar, ela é linda, é única, é divina, mas também tem seus desafios. E a gente vai para um breve intervalo e quando a gente voltar, já entraremos com a segunda entrevistada, a Alessandra Bacelar, que vai falar sobre o CEDIN. E guardem aí.

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1: O Instituto Natureza do Tocantins concluiu uma ação integrada de fiscalização ambiental na região do Bico do Papagaio, norte do estado. 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
1: Olá, voltamos aqui com o programa Coisa de Mãe. Você que chegou agora para nos ouvir. A primeira entrevista foi sobre a rotina de uma mãe que é engenheira ambiental e tem uma filhinha. Contou histórias assim que realmente a gente vai sair daqui refletindo o quanto é importante a gente ter a certeza de que, independente da circunstância em que nos encontramos, somos capazes de superar e conduzir a maternidade da melhor forma. E agora a gente vai falar sobre o CEDIM, que é o Conselho Estadual dos Direitos da Mulher. Quem está aqui representando o conselho é a Alessandra Bacelar, ela que é conselheira do CEDIM do Tocantins. Seja muito bem-vinda, minha querida, ao programa Coisa de Mãe. É uma honra estar com você nesta manhã.
2: Bom dia. O CEDIM que agradece o convite e essa oportunidade. A nossa presidente, Estela Bueno, não pôde estar presente. Como é um conselho, um colegiado, onde várias pessoas participam, a gente tem essa liberdade de, em vários momentos, cada uma aí representar essa entidade que tem sido construída aí a várias mãos para garantir os direitos das mulheres e, principalmente, fazer com que a mulher ocupe o seu local, né, e que não sofra tantas coisas como a gente acabou de ouvir.
1: Verdade.
2: Aqui, porque direitos não foram levados, não foram considerados, e como dói a gente ouvir esses relatos e saber que a gente ainda tem que lutar muito, né, para ser e estar

0: ocupando lugares que não deveria ser assim.
1: Realmente, você pontuou muito bem, viu, Alessandra? A gente precisa crescer, evoluir e lutar muito para que coisas como essas que a gente acabou de ouvir não se repitam, né? Não seja tão corriqueiro e ali cotidiano no nosso dia a dia e muitas vezes em situações que a gente nem tem conhecimento, né?
0: E aí, assim, antes de tudo, eu queria deixar aqui que o CEDIN, o Conselho, a gente trabalha em sistema de gestão, né? Nós estamos terminando, finalizando essa nossa gestão de 2 anos. São várias entidades, tanto do poder público quanto da sociedade civil, que se unem exatamente para levar essas demandas que existem em vários locais, para que se dê continuidade ou construção de políticas públicas que... tirem essa violência e toda essa forma abrupta de tratar as mulheres nas suas mais diversas situações, porque a gente tem que estar lá levando, né? E eu preciso explicar também que eu sou do Sindicato dos Jornalistas, né? E enquanto comunicação, enquanto atividade, a gente tem a oportunidade de ouvir várias histórias. E isso a gente leva para poder discutir, debater e fortalecer o trabalho das políticas públicas aqui do estado do Tocantins.
1: Olha, Alessandro, quanto é importante você estar em duas esferas, né? Atuando como jornalista e trazendo essa realidade para reflexão e melhoria também dessa busca de direitos e acolhimentos das mulheres. É tão importante ter mulheres como você, com essa bagagem, com uma experiência, para também saber lidar com determinados preconceitos, embates e desafios enfrentados por nós mulheres.
0: Eu acho que você hoje foi muito feliz em trazer, assim, duas mulheres que você nem imaginava que tinham tanto pontos de conectividade.
1: Verdade.
0: Né? Você convida uma engenheira ambiental para contar um pouco da história dela e ver o relato dela, ver o quanto ela cresceu, o quanto ela sofreu e o quanto ela ainda tem a contribuir com esse processo. E acredito que ela, criando a Antonella, vai trazer também esse olhar das dificuldades dela e fortalecer a filha para que não passe por isso. E a gente trabalha nessa perspectiva. Eu sou jornalista, eu sou servidora pública, eu sou mãe, eu atuo no Conselho Estadual da Mulher, a gente atua também no Conselho Municipal da Promoção da Igualdade Racial e a gente tem essa vontade de estar presente em todos os lugares para a gente dizer que não quer mais essa violência toda contra a mulher. A gente quer ser tratada com respeito, a gente não quer ser humilhada, a gente não quer ser desrespeitada, e que a gente também é uma força de trabalho que precisa de dignidade. Bem, você imagina como é que você lida com uma mulher que acabou de ser mãe, que está cuidando de um bebê e ela ser forçada a sair daquilo ali porque ela precisa se sustentar e as pessoas não respeitam esse período da mulher. Ah, é o puerpério, é mimimi, não precisa nada disso, né? Então, a gente precisa ocupar esses espaços para dizer não, não é manha, não é bobagem. A mulher tem processos que ela precisa ser respeitada e isso tem que ser ecoado, precisa ser reverberado na sociedade. Então, o Conselho Estadual, tem o Conselho Municipal também, o Conselho, assim como existe em outras áreas, ele atua exatamente para dizer, basta, nós não queremos essas violências, esses desrespeitos. Nós queremos construir situações e políticas públicas que as mulheres possam sim ser valorizadas, respeitadas, as leis respeitadas também, que a gente possa seguir, não com esse fardo pesado, né? Mas como qualquer outra pessoa normal, comum, realizando uma atividade.
1: Verdade, Alessandra. E nós mulheres não queremos esse embate de lutar e ter que mostrar todos os dias que a gente é capaz e que temos esse direito, mas no sentido de realmente sermos mulheres e termos o direito de exercer qualquer função e garantir o acolhimento, o cuidado, a proteção. Igualmente, você mencionou muito bem, essa mãe, ela não teve escolha. E é tão importante a gente trazer isso no mês de maio, apesar que já estamos aí quase no finalzinho, para compreender que maternar não é simplesmente ter a luz, dar a luz a um filho e conduzir. Tem seus percalços. E muitas vezes na caminhada, há um percentual muito alto ainda no nosso país em que as mulheres são provedoras do lar. E ela não teve escolha. Ela precisou ir e deixar essa criança.
0: É exatamente aí onde o CEDIN, o Conselho Estadual, trabalha ali em parceria com a Secretaria da Mulher. A gente tem a secretária Berenice, que tem lutado muito para que se abram as portas para as mulheres. São vários programas que a secretaria, sim, possui hoje, abrindo essa porta. E ela ali à frente dizendo para todo mundo: respeitem as mulheres, valorizem as mulheres, vamos ter mais atenção com tudo isso. Então, o CEDIN, ele vem como auxiliar, né? Vem como o apoio da Berenice, da Secretaria da Mulher. Eu falo Berenice porque a Berenice hoje está lá. Sim. Mas o Conselho vem nesse reboque, né? De apoiar, de reverberar as ações da Secretaria e também ser o porta-voz das mulheres que estão nas ruas, longe do poder público, para que, verdade, o poder público seja alertado o tempo inteiro do que elas necessitam, né? A gente tem uma rede de apoio hoje bem grande, a gente já avançou muito. A gente tem a Casa da Mulher Brasileira trabalhando, sim, ali com todas as instituições, Ministério Público, tem a Defensoria, o Tribunal de Justiça, a Delegacia, para poder recepcionar. Ainda não está perfeito, porque falta muito ainda para a gente conquistar e não é fácil você abrir esse caminho. Mas a gente está ali vigilante, olhando e dizendo: olha, as mulheres precisam de acolhimento, elas precisam ser tiradas desse ciclo de violência. Como é que a gente pode tirar uma mulher que acha que ela é incapaz de prover a casa dela, que ela está ali com alguém dizendo que ela não é suficiente, que ela não é capaz? Como é que a gente quebra isso, né? Somente quando a gente está ali lutando, colocando que ela pode sim ter uma rede de apoio, que ela pode ser tirada daquilo ali para seguir a vida dela. Então o Conselho vem como esse grande movimento de fortalecer essa luta pelas causas das mulheres.
1: Então, realmente, este é o papel real do CEDIN no fortalecimento das políticas públicas voltadas para as mulheres.
0: Sim, a gente vem de uma construção muito aguerrida. Até então, a gente estava sem Secretaria da Mulher, né? Verdade. O governo do Estado cria a Secretaria da Mulher, vem a Berenice, e uma das primeiras questões que ela traz é: vamos articular o Conselho Estadual, porque a gente precisa ter esse pisar no chão, esse olhar da comunidade, de todas os segmentos, ali ajudando para a construção. Porque às vezes você está ali na secretaria, você acha que está fazendo tudo, mas ainda falta muito, porque não tem essa proximidade, essa aversão. Então, a secretária Berenice, ela foi muito feliz de estar ali naquele momento e propiciar essa construção coletiva, porque ela não se limitou a construir, a criar, né, trazer o Conselho Estadual. Ela está ali nos prefeitos pedindo: prefeito, verdade, cria a Secretaria da Mulher, vamos construir os conselhos aqui municipais, porque aí a voz lá do Bico que está sendo ouvida, lá do Sudeste, lá do Jalapão, porque a gente aqui às vezes não consegue ter braço e perna para conseguir isso. E uma secretaria nova que ainda não tem a robustez de uma verba para poder fazer todas as políticas públicas que as mulheres necessitam, né? Então essa é a construção. E veio a gente. A gente trabalhou a gente está terminando agora, né, a gestão, de construir um regimento, de estar presente em todas as ações que envolvem as políticas públicas voltadas para as mulheres, ou momentos da gente valorizar as mulheres. A gente teve recentemente a entrega do selo da mulher. Porque amigo da mulher, que é o quê? Não deveria nem existir, mas a gente precisa.
1: Para incentivar, né?
0: Assim, olha, você precisa valorizar quem está valorizando a mulher, quem está olhando a mulher de uma forma diferente, quem está enxergando a mulher num ângulo de 360 graus, não é só de um lado ou de outro, né? No caso que a gente viu aqui, essa empresa fatalmente não é uma empresa amiga da mulher, né? Porque ela não levou em consideração todo um processo, né? Então a gente conseguiu participar da construção nacional das políticas públicas, a gente realizou as locais. Então é um trabalho que a gente faz voluntário, porque a gente quer o quê? Que a gente seja olhada de uma forma diferente, né? E que a nossa voz não seja encarada como é desculpa, é uma muleta, não é isso, não é assim. Então a gente quer ser ouvida na nossa intensidade de dizer: a mulher está aqui, ela tem capacidade, ela tem tudo, mas ela tem especificidades que precisam ser reconhecidas.
1: Verdade. E é necessário a gente bater nessa tecla o tempo inteiro para que a gente possa ser ouvida, acolhida e, de fato, as coisas possam funcionar de verdade na prática, sair do papel para a vida real. Isso é muito importante. E esse trabalho que vocês desenvolvem é muito importante porque traz esse fortalecimento. Você citou muito bem o trabalho da secretária Berenice. Eu quero aqui, na oportunidade, mandar um abraço para minha amiga Berenice, porque, de fato, ela vem, sim, desenvolvendo trabalhos extraordinários, políticas públicas voltadas para as mulheres do Tocantins. E ela tem arregaçado as mangas mesmo, discutido políticas públicas, direitos, segurança da mulher, acolhido, né, essas entidades públicas, a sociedade em si, que realmente buscam acolher e apoiar tudo isso, todo esse projeto. E realmente ela tem desenvolvido um trabalho de excelência no estado do Tocantins. Parabéns, minha amiga Berenice, que Deus continue lhe abençoando. E eu costumo dizer que vai ser difícil alguém suceder um trabalho tão bem feito, tão assim, acolhedor, que é o trabalho dela.
0: É, a gente tem ali na Berenice hoje essa grande referência, porque é um trabalho que está começando. Então,
1: verdade,
0: assim, ela está abrindo espaço, ela está abrindo caminho para o que vem depois, né?
1: Sim.
0: E começar não é fácil, porque o começo você está ali, cria a secretaria, você tem que buscar todas as políticas para ter verba e às vezes não consegue.
1: Verdade.
0: E a Berenice é
1: buscar
0: muito feliz,
1: parcerias.
0: Buscar parcerias e ela, com aquele jeitinho dela, com aquela,
1: sim,
0: calma, ela vai chegando, quando a gente vê, ela já avançou muito mais do que a gente,
1: exatamente,
0: ia imaginar. E na construção do conselho também, ela teve toda essa preocupação de fazer com que várias entidades, vários movimentos estivessem presentes no conselho, porque é a diversidade que constrói. Então, você tem um sindicato de jornalistas, você tem representantes de comunidades tradicionais, você tem ali a OAB que está presente, o IBDFAM, o Conselho de Direitos Humanos. Você tem várias instituições que atuam na defesa da mulher, sendo ouvidos, sendo levados em consideração e construindo esse movimento grande de poder chegar na secretária, ter acesso e dizer assim: a gente precisa verificar isso, a gente tem essa situação aqui. Então, é um trabalho de dedicação, árduo, de formiguinha, a gente,
1: verdade,
0: costuma dizer, mas que tem dado muitos frutos positivos. Às vezes, as pessoas não conseguem enxergar, dizem que não está sendo feito, mas está sendo construído. Talvez a gente não tenha dado dimensão do que é o conselho e a gente está ocupando agora esse espaço, porque a gente está nesse processo,
1: verdade,
0: de renovação, para poder chamar a atenção das pessoas para virem contribuir nesse processo.
1: E é fundamental. E como a participação dessas entidades, sociedades civil, pode contribuir no fortalecimento da atuação do CEDIM?
0: Eu vou falar um pouco da minha entidade. Eu presido o Sindicato dos Jornalistas. Nós estamos ali comunicadores, jornalistas. Então, enquanto entidade, eu consigo reverberar para os meus pares o que a gente está vivenciando lá dentro e que eles comecem a olhar de uma forma diferente a luta para a mulher. E isso acontece em cada uma dessas entidades parceiras que estão ali construindo. Você tem ali uma organização das mulheres que trabalham numa igreja. Ela está ali dentro conhecendo a legislação, conhecendo todo o caminhar, e ela pode levar isso para dentro da instituição dela. Então, são vivências que são trocadas e aí a gente recebe todas essas entidades. Logicamente que tem um processo seletivo, tem vagas que são limitadas, né, para participar, e elas são avaliadas exatamente nessa caminhada dessa instituição em relação à luta pelas mulheres. Então, o conselho hoje ele é formado por instituições que pensam e trabalham nessa luta pelas mulheres, né? Aí eu vou até emendar, que eu converso demais, né?
1: Fica à vontade.
0: Coisa de jornalista. A gente está com o processo de inscrições abertas. vai até segunda-feira, com possibilidade de prorrogação, porque tem documentação, as pessoas precisam comprovar, e às vezes algumas entidades estão ali em processo de troca de gestão, e aí precisa da documentação. A gente está vendo aí a possibilidade, talvez, de fazer isso. Então, saiu no Diário Oficial, no próprio site da Secretaria da Mulher, tem um espaço reservado ao CEDIM para ter essas informações. A gente recém criou o Instagram, CEDIMTO, né, para a gente poder reverberar essas ações e tudo que a gente vivencia e trabalha lá dentro, e tem todas as informações acerca do edital, quem pode participar, como faz para participar e concorrer, né, a integrar o conselho. Reafirmo que é um trabalho voluntário, mas eu acredito que, além de ser voluntário, ele é um preenchedor, sabe?
1: Verdade.
0: Porque é difícil a gente ser mulher e não lutar pela gente. Né? É difícil a gente só assistir os outros decidirem pela gente. Então, eu acredito muito que a gente precisa estar ocupando esses espaços para dizer, eu tenho voz.
1: Verdade.
0: Né? Eu sei o que me dói. E eu posso contribuir para transformar o que ainda não é adequado para nós.
1: Muito bem. Alessandra, você mencionou sobre a atuação do CEDIM, que é levar o conhecimento, né, dessas instituições, de órgãos públicos, ações, direitos da mulher, segurança da mulher, resguardar também as políticas públicas voltadas para as mulheres, e você citou muito bem sobre a secretaria, mas de que maneira as ações do CEDIM fortalecem esses direitos e a segurança da mulher na prática? Qual o papel do CEDIM? Então, o CEDIM age dessa forma e dessa, para que os nossos ouvintes entendam melhor qual que é o verdadeiro, quais são as ações que o CEDIM realiza ali diariamente na manutenção e resguardo desses direitos e proteção da mulher.
0: É um trabalho tão sutil, que às vezes a gente para e pensa assim, mas como é que a gente faz isso? E a gente faz isso da forma mais simples possível, ocupando espaços. Quando a gente tem qualquer ação que vai discutir políticas de mulheres, a gente está lá, levando a nossa representatividade, cobrando para que as políticas sejam feitas. A gente tem os nossos estantes de reuniões, de deliberações, mas é só uma reunião, né? Parece que a gente está só ali naquele momento discutindo com todas as entidades, com a secretária. Mas não, a gente sai dali e sabe que o dever de casa de todo dia é se fazer presente na defesa da mulher, onde a gente estiver. Então, em todo seminário que você falar assim, é sobre a mulher, vai ter uma conselheira lá, o CEDIM vai estar lá, atento ao que está sendo discutido, debatido, e no contraponto. Opa, peraí, a gente queria colocar aqui a nossa versão sobre isso, não é bem assim, é assim, e a gente vai construindo essa rede, né? Porque a gente aprende ali no dia a dia sobre legislação, sobre várias coisas, sobre o papel do conselho, para exatamente poder fazer ainda mais o papel de cidadão, de estar presente na figura da mulher, lutando pela mulher.
1: No seu ponto de vista, dentro desse contexto que você nos trouxe, quais os avanços já conquistados a partir da atuação do CEDIM no Tocantins em relação a políticas públicas para mulheres?
0: Eu acho que a gente avança quando a gente vê que a gente tem uma Secretaria da Mulher fortalecida. Uma secretaria que não tinha todo um arcabouço, e hoje ela tem, que ela tem mais verbas para poder trabalhar em todo o estado essas políticas, né? E eu acredito que a grande marca do CEDIM é, primeiro, ele existir, né? Ele ser efetivado, porque ele é uma entidade incomodativa. Então, para ele existir, ele incomoda muita gente às vezes não quer, mas a gente está lá. E quando você tem uma secretaria que entende que o CEDIM é o seu braço, é o seu auxiliar, a gente consegue ir longe. Então, eu acho que a grande marca nossa do CEDIM é existir, participar e estar ativo em todos os processos de construção das políticas públicas da mulher. Talvez a gente não tenha se colocado tanto quanto a gente deveria e as pessoas não perceberam que a gente estava lá ou quem era aquela pessoa que estava gritando pela legislação, pelos direitos das mulheres, mas a gente estava lá, né? Então eu acho que essa é a grande marca, o grande legado que a gente vai deixar, inclusive é hoje estar aqui, sabe, conversando com você, aproveitando o seu espaço para convidar outras pessoas para se somar a estar futuramente nessa próxima gestão do CEDIM. A gente sabe que muita coisa avançou porque a gente cutucou, porque a gente exigiu, porque a gente cobrou, porque a gente sugeriu, né? E isso a gente vai levar para a vida. Eu fiz parte desse processo. Que bom que a coisa agora começa a mudar.
1: Verdade, isso é muito importante. E para a gente finalizar, eu quero que você deixe uma mensagem para essas mulheres sobre a importância de ocupar lugares que representam outras mulheres, de realmente ter voz e falar mais sobre essa inscrição. Onde as entidades podem buscar, se inscrever, aí fala novamente, reforça o site, onde encontrar, né, o formulário, se é no site, se é por telefone, para que essa inscrição aconteça, o período ali da inscrição e quem pode participar desse conselho.
0: Vamos lá. As inscrições, inicialmente, elas estão abertas até o dia 25 de maio, segunda-feira próxima. Dentro do Instagram lá do CEDIM, que é o @CEDIMTO, tem o post com todas as informações, tem o link para os formulários, para tudo. E no próprio site da Secretaria da Mulher do Estado do Tocantins também tem o link do CEDIM, onde estão todas essas informações. Tem um edital que foi colocado ali, foi publicado no Diário Oficial, onde tem várias informações e ali, se a gente ficar aqui, tem várias etapas para a gente poder cumprir. Mas necessariamente são entidades que trabalham com a luta pela mulher, podem participar. Quer seja a igreja que tenha uma vertente ali de trabalho com as mulheres, uma ONG, todas essas instituições, elas podem participar, desde que cumpram aqueles critérios que lá estão descritos. É um mandato de 2 anos, né? A gente tem reuniões mensais, onde a gente traz essas construções e encaminha para os órgãos aquilo que a gente acredita que pode ser mudado. E eu acho que a mensagem que a gente pode deixar é exatamente o que a gente está fazendo aqui. Ocupando, resistindo, usando a nossa voz, a nossa luta, os nossos exemplos para dizer o que a gente deseja, o que a gente não quer mais, o que a gente não acredita que seja o correto. Essa é a grande mensagem. Quando a gente sai de casa de manhã cedo, num sábado, deixando uma filha em casa, deixando as suas tarefas para vir aqui, esse é um exemplo do que a gente quer. A gente vem ouvir a história de uma mãe que consegue crescer na carreira, mas para ela crescer na carreira, primeiro ela teve que passar por um sofrimento, é um abrir mão. E aí não é briga da mulher com o homem, mas a gente precisa que eles enxerguem as nossas especificidades. A gente precisa que nos deem a mão e não que nos passem a perna. Então a gente, enquanto mulher, e enquanto mensagem é: eu quero construir um mundo melhor para minha filha. E se eu não fizer isso por ela, ninguém vai fazer. Então, o mundo que eu vivo hoje, a minha preocupação é: o que é que eu deixo de legado para minha filha, né? E para as outras filhas de outras mulheres que talvez não tiveram espaço para lutar, não tiveram a oportunidade de ocupar e dizer: basta, eu não quero mais.
1: Show. Realmente é isso mesmo. E a gente está aqui para poder assegurar, dar essa voz e dar liberdade da mulher ser mulher e buscar seu direito e, de fato, ser acolhida. Alessandra, muito obrigada pela sua participação. Parabéns por representar tão bem o CEDIM nessa manhã. A sua fala foi muito assertiva e eu acredito que, a partir de hoje, quem não conhecia o trabalho do CEDIM e muitas vezes não acompanha, vai dar uma importância maior, uma valorização maior, porque de fato são mulheres construindo histórias.
0: Sim, e aí eu queria só reforçar aqui o nosso Instagram, porque através do nosso Instagram a gente pode recepcionar essas dúvidas, as sugestões, as denúncias, esse falar também, né, de mulher para mulher, a gente poder continuar a nossa luta. Então, é o arroba CEDINTO, né, que está ali à disposição para que seja plenamente utilizado pelas mulheres, para as mulheres.
1: Muito bem, muito obrigada, Deus te abençoe muito, e foi uma honra estar com você nessa manhã de sábado, Deus te abençoe.
0: Amém, muito obrigada, eu que agradeço a participação.
1: E assim a gente encerra o programa Coisa de Mãe, deixando uma breve mensagem para vocês: permita-se ser cuidada, deixe os seus direitos, não na gaveta, mas tira de baixo para cima, lá os seus sonhos, a sua vontade, os seus desejos, retire do papel, busque a sua identidade, lute pelos seus direitos. Aqui duas mulheres, uma representando a voz da mãe e a outra representando a voz de todas. O direito, o acolhimento, a segurança e realmente a liberdade, o poder de voz. Muito obrigada a todos vocês que estão sempre aqui conectados ao programa Coisa de Mãe, pelo apoio lá nas minhas redes sociais e também o apoio da nossa equipe maravilhosa da Unitins FM, que está sempre nos bastidores mantendo a qualidade da transmissão da Rádio Unitins FM, o apoio ali às nossas equipes, a Chile, que está comigo sempre no comando da voz aí, da nave, e a Jéssica, que registra sempre os melhores momentos do programa Coisa de Mãe. Um grande beijo para vocês, um excelente fim de semana, e sábado que vem tem mais programa Coisa de Mãe. Eu fui, e vem aí Azevedo Júnior com aquela energia alto astral, com o sabadão cheio de calor e muito amor para vocês. Um grande beijo, fiquem com Deus, fui.
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4: Com a aproximação da Copa do Mundo 2026, que será realizada entre os dias 11 de junho e 19 de julho nos Estados Unidos, México e Canadá, a Secretaria de Estado da Saúde do Tocantins reforça o alerta para os cuidados com a saúde que devem ser adotados por pessoas que vão viajar para acompanhar o evento. Entre as principais orientações, o alerta é para a vacinação, especialmente contra o sarampo. O Ministério da Saúde publicou recentemente uma nota técnica que atualiza o risco de reintrodução do sarampo no Brasil, devido ao aumento de casos nos países sede da competição. Atualmente, os Estados Unidos, o México e o Canadá registram surtos ativos dessa doença, o que aumenta o risco de transmissão entre viajantes internacionais. A recomendação é que os viajantes verifiquem a sua situação vacinal com pelo menos 15 dias de antecedência da viagem. Crianças de 6 a 11 meses podem receber a chamada dose zero, enquanto pessoas de 12 meses a 29 anos devem possuir duas doses da vacina tríplice viral. Adultos de 30 a 59 anos precisam ter pelo menos uma dose registrada. Viviane Goulart para a Unitins FM.
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3: Bom dia, bom dia, bom dia. No ar mais um sabadão. Por aqui o seu amigo chegando pra te fazer feliz com muita música boa, com energia positiva, muita alegria no seu rádio nessa manhã ensolarada de sábado. Sábado, fim de semana chegou e a gente tá como? Festejando a vida, transbordando de gratidão pela vida, né? É assim que eu espero que você esteja. Se não, bora acordar. Sacode a poeira, né? Estufa o peito, respira o fundo e diz: obrigado, meu Deus, por mais um dia, por mais um fim de semana. Até o meio-dia a gente se fala por aqui e você vai participando aí. O nosso 639-9915-6234 dá moral pra mim. Esse seu alô. Vamos começar bem com Priscila Senna e Pablo.

pequeninha que canta demais, Mari Fernandes, agitando a sua manhã de sábado ao som de Telefone Sem Fio, o novo hit dela, né, da Mari Fernandes. Lá atrás conferimos o Natan, Anitta, Eu Tô Querendo, Querendo, Querendo, Priscila Senna e Pablo Não Me Faça Chorar, a primeira hoje da programação do nosso sabadão, que chegou com tudo, muita novidade no seu rádio. Programação aí do nosso querido o DJ, o nosso programador, né? E você, hein? Tá fazendo o que da vida? Participa comigo, deixa o seu bom dia, o seu alô, conta pra mim como está a sua manhã de sábado. Eu espero que bem, bem, bem, bem. Uma boa que tá aí no trabalho, tá no trânsito, tá em casa, muita gente em casa hoje, já aproveitando cedo pra dar aquela geral, né? Limpar a sujeira aí da semana, a bagunça, organizar tudo, fazer faxina.

Às vezes a vida só está ensinando a gente a caminhar no próprio tempo, sem tanta pressa de se encaixar em lugares onde nunca fomos prioridade. E talvez uma das maiores formas de amadurecer seja exatamente essa: parar de implorar espaço onde o coração sempre precisou diminuir para caber. Porque chega um momento em que a gente entende que a paz vale mais do que aceitação. Vale mais do que insistir em relações rasas, em afetos confusos ou em pessoas que nunca souberam permanecer. Então, a gente desacelera, respira fundo e segue com o coração mais leve, sem carregar mágoas desnecessárias, sem desejar o mal para quem feriu a gente, porque guardar rancor pesa e a alma também precisa descansar. E no meio desse caminho, entre dias bons e difíceis, existe algo bonito acontecendo em silêncio: as conversas com Deus. Aquelas conversas sinceras, feitas baixinho, no pensamento, enquanto a vida acontece. Às vezes no trânsito, às vezes antes de dormir, às vezes no meio do caos, quando ninguém imagina o quanto a gente está tentando continuar firme. E talvez seja justamente isso que nos mantém de pé: a esperança de que Deus entende até aquilo que a gente não consegue explicar. A vida não espera tudo ficar perfeito para acontecer. Ela acontece agora, nos pequenos momentos, nos reencontros inesperados, nos aprendizados silenciosos, na coragem de continuar tentando mesmo depois das decepções. E viver talvez seja exatamente isso: aprender a valorizar o presente enquanto o coração ainda sente, ainda acredita e ainda escolhe seguir em frente. Porque no final das contas, não vence quem nunca caiu. Vence quem, mesmo cansado, decidiu continuar caminhando com fé, leveza e verdade dentro do coração.

0: super contagiante, alto astral, pra cima. Isa, Caos e Sal, conferimos o Cal Harris, Feel So Close. Condição 9:27 na programação, você se ligou na Unitim, Esté Azevedo Júnior, comandando o Sabadão com muita música boa. Você liga e só tem energia positiva. A gente vai vitaminando o seu rádio por aqui, ó.
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0: Olha, gente, sábado tá lindo de viver. Para você que tá ouvindo a gente na capital, região sul, região norte, região central, bom dia. Você na região de Luz e Mangues, bom dia, aquele abraço, valeu. Turma boa que ouve a gente na região sul de Palmas, Taquari, Taquaralto, todas as Aurinis, aquele abraço, bom dia. Porto Nacional, Paraíso, Miracema, Mira Norte, Lajeado, Rio dos Bois também, sim, Rio dos Bois também, né? Galera que ouve a gente em Novo Acordo, já falei, qual mais? Lembra aí, gente, lembra aí, você de Santa Teresa, onde é que você tá? Diz pra mim, Barrolândia, eu esqueço, né? Barrolândia, audiência total, né? As margens da BR-153, aquele abraço, bom dia. Deixa eu abraçar aqui a Cristiana, César Azevedo. Bom dia, estou aqui arrumando a casa. Linda mensagem de reflexão, gostei, Azevedo. Estou aqui no Jardim Laila, é em Porto, né? É em Porto, Cristiana. Ó, poxa na peruca, coragem. Na limpeza aí, daqui a pouquinho fica aquele cheirinho bom, tudo mais ventilado, bonito, né, gente? Limpeza faz bem pra tudo, né? Melhora a energia da casa, fica tudo mais leve, mais gostoso de estar, aquele prazer na casa, né? E aproveite também pra libertar

0: E eu que saí correndo hoje não consegui nem comprar o café da manhã na estrada, hein, veinha? Complicou, e agora? Deixa rodar o break comercial, a musiquinha vai lá buscar, correndo? É uma saída, senão já pensou o Azevedo da sapituca aqui no ar, né? De fome, porque ele é desses, quando não come passa mal, começa a suar frio, baixa a pressão, não é brinquedo não, hein, Zacarias, meu amigo, Zacarias Martins, ouvindo a gente em Gurupi, sempre manda aqui uma lista de coisas, né? Ele fala, a frase de hoje é, se o plano a falhar, o alfabeto tem mais 25 letras. Olha que legal, ele diz que hoje é dia da tartaruga, da bordadeira, do seresteiro, do beijo no Japão, centavo da sorte. Hoje é dia da juventude constitucionalista, dia do cinema nacional em Argentina, libertação pacífica do Tibete, defesa das florestas brasileiras, luta pelo fim da fístula obstétrica, radiodifusão livre e comunitária, colonização do estado do Espírito Santo. E aí eu vou aqui no Google procurar que dia hoje, não acho nada, mas quando o Zacarias manda, a gente acha esse monte de coisa, veinha. Qual é a fonte que bebe o Zacarias Martins? Né? Ele é um arqueólogo de informações, de curiosidades, de dias, né? Não é brinquedo, não. E tem mais coisa que ele mandou aqui. Ó, hoje é dia do santo do dia, deixa eu ver aqui qual é o santo. Não tem, cadê? O São Juliano, hospedeiro, padroeiro dos viajantes, hospedeiros, hoteleiros e barqueiros. Dia de São Desidério de Langres, padroeiro de várias comunas na França e dos lavradores em certas tradições agrícolas regionais. Dia de Santo Arão, o Ilustre. Dia de Santo Efebo. Dia de Santo Eutíquio. É muito santo, gente. Não dá pra ler tudo aqui. Aí vem os aniversários famosos. Caramba, você é uma enciclopédia, viu, Zacarias? Um abraço, meu amigo. Tudo de bom pra você aí. Obrigado pelo carinho sempre. Deixa eu abraçar o Marabá Bife, tá aqui já cozinhando também. Mandou fotinha de comida. Rapaz, não é brinquedo, não.
1: Meu amigo Azevedo Júnior, Marabá Bife, divulga essa arte aí, por favor. Arte do Marabá Bife. É nós, estamos junto. Bom dia, bom programa.
0: Bom dia.
1: Passa aí Folha Seca com o Amado Batista.
0: Valeu, garoto.
1: Mas passa mesmo, vocês não passam?
0: Valeu, Marabá, 9:32.
2: Vai ter

0: Coitadinha, né? Coitadinho, Amado Batista, Simone Timária, Folha Seca pro meu amigo Marabá Buffet. Todo mundo se ligando na Unitida FM no nosso sabadão, muita música boa. Quando são 9 horas e 38 minutos. Hora de intervalo e a gente volta na sequência. Enquanto isso, tá mandando áudio aí, gente. Manda áudio, gente. 63 999 15 62 34. Participe do nosso sabadão. A programação mais feliz do seu rádio na manhã de sábado.
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2: O volante do carro está vibrando em velocidade acima de 90 km por hora? Você estranha, pois levou o carro para balanceamento das rodas. O que pode ser? Os pneus foram trocados, mal montados nas rodas e mesmo a colocação dos pequenos pesos foi insuficiente para o equilíbrio dinâmico. Outra possibilidade é de não ter sido observada durante a montagem a posição da pinta amarela na banda lateral, que indica o ponto de menor peso do pneu e que deve ser posicionada junto à válvula da roda, seu ponto de maior peso. Ou então, uma causa simples e de fácil solução para o volante vibrando. Você entrou na terra e uma pedrinha se encaixou no suco do pneu, provocando o desbalanceamento.
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0: Benço. Ah, que linda canção, né? Regravação de Ana Castela, Zezé de Camargo e Luciano. No dia que saí de casa, quando são 9h49 na programação do nosso sabadão lá atrás do Colégio Urbana. Amara Batista, Simone Simaria. São as boas do sábado na rádio preferida do nosso povão. Qual é a rádio, hein? Diz aí. Então cola comigo, vai participando, deixando seu bom dia, seu alô no nosso 639-9915-6234. Dá moral pra mim.
1: Olá, Azevedo Júnior, bom dia.
0: Barba Corretor.
1: Sabor.
0: Aí, sabadão, garoto.
1: É o Barba das provas, da Checa Talimã aqui nas provas, rapaz. Cuidando aqui da bicharada e curtindo sua música boa.
0: Cuidando das bicharadas.
1: Escuta aí uma música de Zé Augusto, todo sábado era assim, aparecia com minha esposa Salvadora. Sabor.
0: Salvador aí, o Barba ouvindo a gente aí, ó, pra quem tá na chácara cuidando dos bichinhos, não tem nada melhor, turma boa das chácaras, aquele bom dia, valeu.
2: Vamos tá zangado aí, o Maravilha Bife, você não quer passar a música dele, bora. Meu guerreiro, tô passando esse áudio pra te desejar um excelente dia, tá top programa, eu tô por cá naquela faxina.
0: Hoje é
2: manda
0: dia.
2: Aí um abraço pro meu mozão, pra minha filha Sofia Lara, pra Daniela, pro Gabriel, pra Dona Dina, pro seu Eloy. E o Brasil inteiro. Sucesso!
0: É sucesso! Valeu!
3: Brasil!
0: João Ivonaldo do Brasil! Valeu, garoto, pra todo mundo que tá hoje fazendo faxina aí. Bom dia, valeu, força, coragem. Azevedo, bom dia, meu nome é Bianca. Oi, Bianca, como é que você tá? Azevedo, tô aqui no assentamento Santa Teresa, na chácara Pindorama, do meu sogro Bita. Bita preparando um franguinho caipira daqueles bem caprichados. Azevedo, manda aí Eduardo Costa, franguinho na panela, manda um abraço pra todo mundo que tá ligado na programação. Olha, Bianca, um abraço pra você. Toda a turma boa de Santa Teresa, da chácara Pindorama, aí do Bita. Um abraço, gente boa que tá na chácara nesse momento, bom demais, né?
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0: É nós por aqui, meu amigo Pedro de Gaí.
5: Aô, meu amigo Azevedo Júnior, bom dia. Perdão de Porto, ligado. Azevedo, manda pra nós aí, que era a musiquinha de Engenheiro da Havaí. Era um garoto, e como eu,
0: amava os
5: Beatles e os Rolling Stones.

0: Saudade boa, né? Regravar e tá aí pipocando no Brasil inteiro. Ed Brito e Samuel, Romance Rosa. 9:59, 1 minuto faltando para as 10 da programação. Melhor ouvinte do mundo com Azevedo Júnior por aqui. É hora de informação, minha gente. Olha, atenção, a Prefeitura de Palmas, gente, alertou a população sobre o envio de e-mails fraudulentos utilizando indevidamente o nome do município. As mensagens informam supostas dívidas, irregularidades ou problemas relacionados a alvarás e pedem que o cidadão acesse links ou forneça dados pessoais. Segundo a gestão municipal, os e-mails apresentam inconsistências como ausência de timbre oficial e contatos que não pertencem à prefeitura. A orientação é para que a população não clique nos links e desconsidere mensagens suspeitas. Em caso de dúvida, os cidadãos devem procurar confirmação apenas pelos canais oficiais da ouvidoria municipal. A Prefeitura de Palmas informou ainda que segue monitorando a situação para evitar golpes e fraudes eletrônicas. Cuidado, viu, gente, com golpe. A Universidade Federal do Norte do Tocantins publicou edital de processo seletivo simplificado para contratação de professores substitutos nos campos de Araguaína e Tocantinópolis. Ao todo, são ofertadas 12 vagas, além de cadastro reserva, para diferentes áreas acadêmicas. As oportunidades contemplam cursos como zootecnia, medicina veterinária, educação física, ciências sociais, pedagogia, turismo, letras e física. As inscrições estarão abertas até o dia 25 de maio, exclusivamente pelos canais oficiais da universidade. A seleção contará com entrevista, análise curricular, prova didática e avaliação de títulos. O resultado final está previsto para o dia 23 de junho. O edital também prevê reserva de vagas para ações afirmativas. Olha, a tradicional cavalgada de Taquari será realizada entre os dias 5 e 7 de julho, no Distrito Turístico de Palmas. O evento contará com cavalgada, rodeio e shows nacionais durante os 3 dias de festa. Durante as tradições confirmadas estão Ícaro e Gilmar, Solange Almeida, Matheus Fernandes, Rick Rangel e o Engerson Lima. Considerada uma das tradições culturais do Tocantins, a cavalgada prevê, né, deve movimentar o turismo e fortalecer o comércio local em Taquarussu, conhecido pelas cachoeiras e clima ameno. Ah, que legal, hein? Já deu uma coceirinha aqui, viu? Vontade de ir. 10:01.
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0: Oba, vamos juntos. Maria Nazaré mandou uma mensagem, ela disse assim: foi assim que acordei hoje, Azevedo, foi assim que meu coração amanheceu, acreditando, esperançoso, forte, cheio de vida e de fé, que o nosso dia comece bem e termine ainda melhor. Aí sim, gostei, viu, amiga? Valeu. Sebastião Pereira, cadê você?
2: Ô, Azevedo, bom dia, meu amigo.
0: Bom dia, com alegria.
2: De plantão, como é que você tá?
0: Tô bem, meu irmãozinho.
2: Tudo bem contigo, mano? Depois da festa lá de aniversário da Precisinha aí, a nossa capital.
0: Então, né? Palmas, né?
2: Vocês se divertiram bem, né?
0: Foi bonito, né, Sebastião? E eu fiquei na vontade, terminei não indo em nenhuma programação, né? Mas foi bonito aí. Parabéns à prefeitura pela grande festa, viu, Sebastião? Um abraço, queridão. Deixa eu abraçar aqui o Raul Matos, ligadão também. Diz bom dia, Azevedo, meu amigo. Tô aqui na região do Jacó, Porto Nacional. Um alô pro Caçula, a sua esposa Adelice, seu Valeriano, o Manuel Martins na fazenda Olho d'Água em Santa Teresa, o Valdir Pulgas e sua esposa Belcina na chácara Bambu em Santa Teresa, e seu Jesus Pereira e o Quita do Leite, o seu Adão no bar em Santa Teresa, a Jane Silva em Portugal, Isabel em Jaú do Tocantins, toda a galera da animação e Alvorecer, todos da Barra da Aroeira. É uma turma boa, né, Raul? Raul Matos, um abraço, queridão, tudo de bom.

0: Que viagem musical, né? Essa daí imortal, o somzaço do passado dos anos 80, com Rádio Táxi Eva de 1983. Agora 10:10, rápido intervalo, a gente volta daqui a pouquinho com mais uma hora cheia de música boa. Esse é o Sabadão da Unitiz FM e você não precisa ouvir mais nada.
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5: A Escola de Governo do Tocantins disponibilizou a agenda de cursos de maio a agosto deste ano, com 45 mil vagas em 240 capacitações gratuitas para servidores estaduais, estagiários e também para a sociedade civil. Os cursos são ofertados em formato presencial e à distância, com foco em áreas como gestão pública, transformação digital, inteligência artificial, atendimento ao público e Power BI. Cerca de 80% das capacitações são na modalidade EAD, ampliando o acesso aos 139 municípios tocantinenses. As inscrições podem ser feitas pela plataforma de cursos da EGOV por meio do site escoladegoverno.to.gov.br. De Palmas, Vilma Araújo.
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1: De volta, 100% a mil por hora, deitando o cabelo, fazendo a festa, metralhando o baixo astral. Não quero ver ninguém de cara feia, nem de mau humor, pelo amor de Deus, gente, o sabadão tá lindo de viver. Ainda há pouco eu trouxe aqui uma nota, né, sobre a tradicional cavalgada de Taquarussu. Parece que eu falei Taquari, é Taquarussu, viu, gente? Tudo no Taquarussu, viu? Entre os dias 5 e 7 de julho, a cavalgada tradicional e mais os shows, né? Show de Ícaro Gilmar, Solange Almeida, Matheus Fernandes, Rick Rangel e o Eglison Lima, de 5 a 7 de julho, lá no Taquarussu. Vai ser pipoco, papai! Eu tô me coçando já. Se segura, Taquarussu.

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1: Qual é a rádio, hein? É, tocando musicão no sabadão por aqui, o seu amigo de plantão fazendo festa ao som do Bruno e Marrone. Beijo de varanda, lá atrás Natanzinho Lima, Sonho de Amor, é gravação, né? Agora são 10h20, os caras estão regravando as músicas boas aí dos anos 90, 80. E eu tô adorando, viu, veinha? Música boa tem que regravar mesmo, mas tem que regravar bem, né? Não pra fazer a música ficar ruim, não. Não faça. 10h20 na programação, vamos nós, gente. Olha a informação chegando aqui. O Sesc Tocantins vai promover no fim de maio apresentações gratuitas de espetáculo de narração de histórias de cá pra lá, de lá pra cá, da artista Juliana Amado, da companhia Ju Cata Histórias. E olha, a programação integra o projeto Arte da Palavra, Circuito de Oralidades, e será realizada em Gurupi no dia 26 e em Palmas no dia 28. As sessões terão histórias, músicas e brincadeiras voltadas ao público infantil. Levem as crianças, viu, gente? Os espetáculos ocorrerão em dois horários, né? Às 10 horas da manhã e às 3 da tarde, com entrada gratuita, viu, no Sesc, viu, gente? Aqui na região norte de Palmas. Aí você fica preocupado, nossa, não tenho dinheiro para essas coisas, para cultura. Gente, é de grátis. Leva a criançada, viu? Dia 28 aqui em Palmas, viu? Às 10 da manhã e às 3 da tarde lá no Sesc, aqui de Palmas. Os ingressos poderão ser retirados uma hora antes de cada apresentação. O projeto busca incentivar a leitura e valorizar a tradição da contação de histórias. Eu cresci ouvindo histórias da vovó Sebastiana, né? Minha vovozinha lá de Miracema, eu morava na fazenda Pedro Afonso, e quando ela ia passear lá, passar um mês lá, aquilo era um sonho, gente, né? Sebastianinha, a vovozinha contava histórias, os causos, né? Aqueles causos tradicionais que ela ouviu da mãe dela, que ouviu do avô, e eles ouviram das mães deles, dos avós deles, né? É maravilhoso isso aí, a ancestralidade que infelizmente nos dias atuais está em decadência absoluta, né? A gente não pode deixar isso morrer, né? Contar histórias, de estimular a imaginação das crianças para que elas cresçam felizes e com imaginação rica, né? Faz parte do crescimento de uma criança ouvir histórias, ser estimulada, né? Bom, olha, atenção, o governo do Tocantins, por meio da Secretaria de Estado da Cultura, abriu inscrições para 3 editais do segundo ciclo da Política Nacional Aldir Blanc de Fomento à Cultura, a PNAB. Os investimentos somam R$4 milhões e contemplam áreas como culturas urbanas e periféricas, infraestrutura cultural e ações continuadas. As oportunidades são voltadas para artistas, coletivos, grupos de espaços culturais independentes de todo o estado. As inscrições devem ser feitas pela internet por meio de formulário disponível no site da Secult Tocantins até o dia 15 de junho. Dúvidas podem ser esclarecidas por meio do contato e-mail, né? Comissão Editais, tudo junto, comissãoeditais.culturato@gmail.com. Vou repetir, comissãoeditais.culturato@gmail.com.
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1: É isso aí, gente, o dinheiro pra cultura tem, né? Só você fazer aí o seu projeto bonitinho, vai lá, preenche, né? E concorre ao edital, viu, gente? Cultura, educação transformam a sociedade, principalmente regiões mais carentes, mais periféricas, né? Incluir os jovens em ações culturais, esportivas, educacionais, né? Dá um futuro, dá uma perspectiva pra ele e tira de coisas ruins como drogas, né? Muito bem, vamos falar com o nosso ouvinte, Ana Rosa Galvão. Bom dia, bonitona, de Azevedo, tô ouvindo desde 8 horas da manhã, estou costurando hoje. Tá bom, minha amiga, a Ana Rosa Galvão. Ah, essa mensagem aqui é antiga, né? É antiga. O que ela mandou aqui, ela está ouvindo desde as 6, também, né? Passa o dia todo ouvindo essa danada aí, né, Ana? Beijo. Minha amiga, tudo de bom pra você. Quem mais? O Josafá Maciel, ligadão também.
3: Bom dia, Azevedo Júnior.
1: E aí,
3: tudo
1: garoto?
3: Bem?
1: 100%.
3: Eu sou Josafá Maciel. Tô aqui depois de fazer uma atividade física, corrida, aula de yoga. Hoje eu me dediquei amanhã à saúde do corpo e da mente.
1: Rapaz.
3: Mas aqui pedi a música aqui, Filha, com o Rick Renner. Oferecer para minhas filhas, Mariana e Marta. E para todas as filhas aí que têm orgulho dos pais. E os pais que têm orgulho das filhas. Um abraço.
1: Que maravilha, que bonito. É isso aí, meu amigo. Josafá, rapaz, Josafá, você é um cara, rapaz. Quero fazer tudo isso aí que você faz, ou fico só adiando. Não é brinquedo, não. Meu amigo Zé Lorota, diga aí. Ei, Zé. Ô, oh, ah, mandou foi vídeo, rapaz. Olha o chapelão do Zé.
0: Epa, pessoal, é nóis por causa, é lorota. Meu amigo pessoal da Urreti, devido, é nóis por causa, rapaz, bochechando o dente por causa, ó. É, essa é a nova canção, Zé Lorota, e a bochechando o dente. Pessoal, quero mandar um abração, Rochado, pelo pessoal todo, pessoal da Zé, o pessoal da Lorota, Zé Caipira, o pessoal dos quatro cantos do Estadão aí ouvindo aí. É, o Netinho aí, o programa do nosso amigo Devedo, dizer que nós tá por cá. Pessoal, um abraço pra vocês. Um ótimo.
1: Aí, rapaz, ele mandou um vídeo, hein? Chapelão vermelho, cheio ali de anéis no dedo, rapaz, é figura, é estilo esse Zé Lorota. Um abraço, meu querido, tudo de bom pra você. Raul Matos Ligadão, o João Evonaldo, já falei. A Sussu, Sulaninha.
4: Bom dia, meu amigo Azevedo Júnior, olha a Sussu, tô por cá ligadinha na programação. Oi, lindona. Top da Galáxia. Azevedo Júnior, a próxima música aí, especialmente pra nossa turminha do rádio, a galera da animação, tá bom?
1: Tá bom.
4: Então, fica ligadinha. E simbora. Um abração pro Raul Matos, Jane Silva, a Bebelzinha lá no Jaú.
1: Bebelzinha.
4: Madalena em Almas, Marcos Rezende, Rony Souza, Rony Rocha, Jojo, Dona Joana, Valeriano, toda essa galera animada da animação. E simbora, Zé Medo Júnior. Oh, oh, oh.
1: Júnior, oh, oh, oh, com é que o... Adorei, Sulani, você é demais, querida. 10h26. Tem muito áudio ainda, gente. Calma aí, gente. Tem que rodar a música. Daqui a pouquinho a gente volta pros áudios. Manda um áudio mais curto, né, gente? Mais animadinho pra cima. Senão fica na fila demais, né? Vamos recordar. Canta, José Augusto.

0: ligadinhas no nosso sabadão por aqui. E pouco de audiência com seu amigo de plantão. Feliz da vida sempre, compartilhando amizade através do rádio. Sou eu, mas chama de amigo. Chama de amor. Chama do que você quiser, meu bem. Mas chama! Chama, papai. Participa aí no 639-9915-62. 32, faça como meu amigo Newton Rodrigues.
1: Eu vendo o Júnior, cara da Barradura, canada da Barradura, eu vendo o Júnior. Eu tô por aqui, garoto. Vou tacar a música ali. Valeu pra mim,
0: Júnior! Valeu, Newton, meu amigo Azir, diga aí!
2: Bom dia, meu amigo Azevedo Júnior!
0: Bom não!
2: Amigo Plantão, Azir é que vos fala por aqui, meu amigo!
0: Valeu, garoto!
2: Tô aqui dando uma volta na cidade aqui,
0: hoje é
2: rapaz,
0: dia!
2: Mas Olhezinho. Sabe como é que é, né? Meu rádio ligado na melhor!
0: Melhor companhia!
2: Sempre ligado na melhor, né?
0: Valeu!
2: Passando aqui pra desejar pro meu amigo um bom fim de semana, que Deus abençoe seu trabalho aí!
0: Amém.
2: E tamo junto!
0: Valeu, tamo junto e misturado, amigão. Tudo de bom pra você aí, valeu, valeu.
3: Bom dia com alegria.
0: Cinza Azevedo de Barro
3: Azevedo, Azevedo, gostaria de ouvir a música com Barão Vermelho. Aquela que fala assim: vou pedir a tua estrela, o teu brinquedo está. É por aí assim, viu, Azevedo? Pois é, Azevedo, hoje começa aí a... O desfile da escolha da garota Estroágua de Barro Lânia, né?
0: Oh.
3: E amanhã a grande cavalgada.
0: É hoje?
3: Beleza, meu amigo? Tudo de bom, por isso, pra todos os ouvintes.
0: Valeu, garota. Assis Azevedo de Barrolândia, cidade linda de viver, capital do mel, né? Audiência total da Unitins por aí. Pensa numa gente boa de Barrolândia. Cidadezinha simpática, acolhedora. Na BR 153. Aquele abraço, bom dia. Volto já, gente. 10h37.

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1: Por aqui, feliz da vida, minha gente.
2: Ai, Azevedo Júnior, hoje você está demais.
3: Quieta, mulher.
1: Por aquele jeito. O amigão da hora, esbanjando alegria, iluminando o seu dia. 10h40, agora o som da Anitta. 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

0: Azevedo de Barrolândia, indicou aí o som do Cazuza, Vete Balanço, Imortais anos 80. Tempo bom do nosso rock pop nacional, né? Bons tempos. 10h49 na programação aqui do nosso sabadão. Vamos nós de informação, minha gente. Olha só, informação de interesse público. A Prefeitura de Palmas já recolheu mais de 20 mil toneladas de entulhos descartados irregularmente apenas nos 4 primeiros meses de 2026. Segundo a Prefeitura, materiais como restos de construção, móveis velhos, lixo doméstico e calhadas têm sido encontrados em vias públicas, áreas verdes e terrenos baldios. O descarte ilegal é proibido pelo Código de Postura do município e pode gerar multas e autuações. A orientação é de que os resíduos sejam destinados corretamente por meio de empresas especializadas ou levados para locais licenciados de tratamento. Olha, a Serasa e os Correios anunciaram parceria para ampliar o acesso às negociações do novo Desenrola Brasil. Agora, consumidores poderão renegociar dívidas presencialmente em mais de 10 mil agências dos Correios em todo o Brasil, com descontos que podem chegar a 90%. Segundo a Serasa, mais de 83 milhões de brasileiros estão inadimplentes atualmente. Além do atendimento presencial, as negociações também seguem disponíveis pelo site e aplicativo da Serasa. Para ser atendido nos Correios, basta apresentar documento oficial com foto. Olha, o Serviço Nacional de Aprendizagem Industrial, o Senai Tocantins, reabriu o processo seletivo para contratação de instrutor em energia, com atuação em Pedro Afonso. A vaga é destinada a profissionais com formação superior em engenharia elétrica ou engenharia eletrônica e experiência mínima de 6 meses na área. A jornada será de 40 horas semanais e a instituição oferece benefícios como auxílio alimentação de R$1.200, plano de saúde e descontos em cursos. As inscrições seguem até o dia 24 de maio, exclusivamente pela internet, no site oficial do Senai Tocantins, na área Trabalho Conosco. Agora são 10h51.
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0: Estamos juntos aqui na no nosso sabadão, fazendo festa no seu rádio por aqui. 10h51. Deixa eu ver aqui quem tá participando, que eu não rodei áudio ainda. Ah, tem ele, o Clodomir, meu amigo Tilim.
2: Fala, meu amigo Jota Júnior, bom dia. E aí, tudo beleza? É o Tilinha, serralheiro. Pedindo pra mim, se for possível, você vai dar a música do Amado Batista. Teimoso demais. Tem jeito? Manda ela pro Jailton aí pra nós, pra toda a galera da serralheria aqui. Alô, meu brother. Fique com Deus e um abraço. Você é a Poliana Siqueira, cadê? Como é que tá?
0: Aqui é o Azevedo, viu, Clodomir? Não, o Jota. É o Azevedo, A Poliana tá se recuperando, graças a Deus. Durante a semana aí eu fiz o horário dela, né? E eu acredito que provavelmente segunda ela já esteja aqui no seu horário das 10, né, Clodomir? Mas tá bem, graças a Deus, se recuperando, tomando os antibióticos, cuidando lá da perna, né? Né, meu amigo? Né, meu amigo? Valeu, Clodomir, um abraço, queridão, tudo de bom. A Ivanete Lacerda tá ligadinha, Vavanzinha.
3: Bom dia.
0: Bom dia.
3: Só que eu vendo, passa pra mim a música
0: de
3: Zezé Luciano, pode ser?
0: Pode ser.
3: Programa, tá
0: bom? Um abraço, meu amigo, tudo de bom pra você e todo mundo que tá nas fazendas nesse momento aí, curtindo o somzão da Unitins. É bom demais!
4: Você tá entendendo? 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

0: com o casal do mal. Se tem um casal do mal aí, fica longe, viu? Preserva sua saúde mental, emocional. Ferrugem, casal do mal, uma atrás da outra, só sequência detonadora na programação da Unitis FM. Zezé e Luciana, dou a vida por um beijo, mas com saudade. Começamos com Luan Santana, Léo Foguete, Dona, 11:03, tá na hora? Hora do intervalo, mas é rapidinho, ó, não desliga, eu volto já já.
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7: A Agência de Meteorologia do Tocantins realiza até o dia 29 de maio a Operação Festa Junina, em Palmas. A ação tem como foco a fiscalização de produtos típicos vendidos já embalados, como paçoquinha, canjiquinha, milho para pipoca, leite de coco e pé de moleque. O objetivo é verificar se o peso informado nas embalagens corresponde à quantidade real do produto, garantindo mais segurança e os direitos do consumidor. Segundo o órgão, mais de 85% dos produtos consumidos no Brasil são classificados como pré-medidos, ou seja, embalados sem a presença do consumidor. A fiscalização tem caráter orientativo e alerta os comerciantes sobre a importância do uso de embalagens adequadas e de informações claras nos rótulos. Antônio Neves para a Unitins FM.
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1: Por aqui, ó, nas três horas mais felizes do seu rádio, sabadão fica muito mais gostoso, na Unitida FM com Acevedo Júnior, de 9 ao meio-dia, todo sábado, e amanhã tá linda de viver, né, gente? Ensolarada, ventando muito, dá vontadinha de pular no rio, né, pra você que mora aí na região rural, tem córregos, tem onde tomar banho ainda, tá, aproveita, né? Quem mora perto do Rio Tocantins ou dos outros rios, né? Vai tomar banho agora, aproveita de tarde pra curtir a praia. Aqui em Palmas eu fico me coçando pra ir pra Praia do Caju. É a minha favorita, né? É a melhorzinha pra banhar, né? E eu vou lá, viu, velhinho? Que nem um menino, aproveitando, né? Toma banho, bastante, chego lá. Rapaz, sai com o dedinho engenhado, viu? Maravilha, vamos aproveitar as nossas belezas naturais. Nós temos de sobra no Tocantins nessa época do ano, nesse verãozão, até porque o calor é muito grande, tem que tomar banho mesmo, né, gente? Usa pouca roupa e toma muito banho, que ajuda, viu? Tá aí, pra matar saudades, Maracalipso, aqui, ó.

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0: Como eu vou recordar, né? Dos anos de 2002, matando saudades, LS de Carla. Tocou muito no rádio, né, gente? 11:17 na programação aqui do nosso Sabadão, muita música boa na sua manhã de sábado. E tem informação também, informação sempre de interesse da população. Gente, olha atenção, o Serviço Nacional de Aprendizagem Industrial, Senai Tocantins, reabriu o processo seletivo para a contratação de instrutor em energia com atuação em Pedro Afonso. Já falei dessa informação aqui, né? Inscrições segue até o dia 24 de maio, exclusivamente pela internet, no site oficial do Senai, viu, gente? Na área Trabalhe Conosco. Vai lá e se inscreve. Olha, atenção, o cadastro eleitoral segue fechado em todo o Brasil até o dia 3 de novembro, mas alguns serviços continuam disponíveis para eleitores do Tocantins. A Justiça Eleitoral mantém atendimentos como emissão da segunda via do título, pagamento de multas e consulta da situação eleitoral. Já serviços como primeiro título, transferência de domicílio e coleta biométrica estão temporariamente suspensos para a organização das eleições 2026. A Justiça Eleitoral reforça que eleitores sem biometria poderão votar normalmente desde que estejam com o título regular e apresentem documento oficial com foto no dia da votação. Olha, com a decisão da Agência Nacional de Vigilância Sanitária, Anvisa, de manter a suspensão da fabricação, distribuição e venda de lotes de produtos da marca IP, com final 1, a empresa de itens de limpeza emitiu comunicado para orientar os clientes sobre como pedir o reembolso ou fazer a troca desses materiais barrados por risco à saúde. Para isso, os clientes deverão entrar no site da empresa no link ip.ind.br/comunicado consumidores, preencher o formulário que pede a chave Pix e equipes responsáveis farão o retorno do valor do produto adquirido. A determinação da Anvisa estabeleceu que os produtos elencados na resolução não precisariam ser mais recolhidos neste momento, mas deverão permanecer guardados até a emissão de novos laudos de laboratórios independentes. Agora são 11:20. Vamos nós, aqui no nosso Juntos com Amor e Alegria até o meio-dia, na manhã mais feliz do Brasil.
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0: Vamos nós, Edith Lima, minha amiga, bom dia, como é que você tá, Edithzinha?
2: Bom dia, tudo bem? Eu sou Edith Internacional, quero ouvir uma música com Eichu. Eichu, pra que chorar? É assim, eu feliz pra Raíssa, Arthur, Lima Gomes, Pedro Henrique. Uhum. E para todos que gostarem. E para você também. Você é muito lindo. Eu nunca vi você nem na televisão, nem no celular, mas você é lindo de viver. Eu sei que é lindo. E essa voz sua, eu fico correndo. Não vejo ela chegar sábado para me ouvir o seu programa. Só para me escutar a tua voz.
0: Oi, Edith, obrigado pelo carinho. Você que é linda. Quando a pessoa é linda, vê todo mundo bonito, né? Rapaz, se eu fosse lindo, Edith, eu tava era na carreira de modelo, de ator. Mas não, sou radialista. Segue a gente lá no nosso Instagram, viu, Edith? Lá, coloca lá, Azevedo Júnior no Instagram que você me encontra lá. Tá bom, amiga? Beijo, obrigado pelo carinho mesmo. O meu amigo Marabá Bife mandou áudio aqui, rapaz. Quando ele descobriu que eu gosto de ir na Praia do Caju, olha o que ele disse.
3: Azevedo, Marabá de novo. Azevedo, em vez de tu ir pra Praia do Caju, é na mesma rota, porque tu não vem aqui amanhã. Amanhã aqui nós temos uma feijoada top, ó. Entendeu? Em vez de você ir pra lá, vem passar o dia aqui amanhã, eu vou mandar o vídeo aí pra tu ver. Vem aqui, moço.
0: Tô vendo aqui.
3: Conhecer aqui como é que é bom, como é que é legal.
0: Vou sim.
3: Top demais. Depois da Praia do Prata, entendeu? Naquela baixada onde tem aquela lagoa que tem um flutuante vermelho. Se tu andou aqui por dentro, tu sabe onde que é. Aí se tu não souber, eu mando a localização. Encostadinho da Praia do Caju, beleza? Vou mandar o vídeo aí pra tu ver, beleza? Aqui amanhã tem uma feijoada top, viu? Bacana, tá, família? Vem pra cá.
0: Olha aí, rapaz. Eu vou ou não? Vou ou não vou? É lógico que eu vou! Gostei desse convite aí. E a imagem do lugar é incrível mesmo, né? A estrutura muito bonita, a natureza e toda a estrutura aqui do, né? Onde serve as refeições, os passos de bar, né, Marabá? A gente vai sim, eu só vou pegar o teu contato aqui pra você me mandar a localização, porque realmente não conheço aí, né? Essa região aí que você falou, não. Né? Eu saio aqui da cidade, vou direto pras praias já, mas não fui por dentro, não cortei caminho, não, né? Vou ter que descobrir aí. Mas hoje com Google Maps, né? A gente vai até pra Lua, né, velhinho? Valeu, Marabá, um abraço, queridão, tudo de bom pra você. Palmas, aliás, tem muitos locais lindos aqui, né, próximo ao lago. Eu, às vezes, que não conheço. Eu falei, gente, a gente acha que não tem pra onde ir. Tem, sim, né? Tocantins é maravilhoso, a gente mora aqui no centro do Tocantins, próximo à capital, tem lugares lindos de viver. Eu tô desejando muito ir pras cachoeiras, né? Quero conhecer aí. Esse verão tem que render mais que o ano anterior, né? Vamos aproveitar, né, meu amigo Pedrão?
1: Ô, meu amigo Casabeiro Júnior! Eu não acredito.
0: O quê?
1: Casabeiro Júnior é bonito? Acredito não. Pela voz dele, não acredito não.
0: Olha o machismo, rapaz. Que lindo. Só que não. Valeu, Pedro. Tem que se gostar, né, gente? Tem que se achar lindo, maravilhoso, tem que se amar. Acima de tudo, né?

0: Quero amor. Ai, ó, que saudade, né? Raça Negra cantando demais. Pra recordar a tarde demais. Conferimos lá atrás o som do Kiko Zambianchi, Hey Jude. Simone Mendes, Me Ama ou Me Larga. Ligou o Nitins, ligou certo. Esse é o Sabadão, fino da música. De todos os tempos, música atual, música de um passado recente. E as velhinhas também tocam por aqui com muita amizade e energia positiva no seu rádio. Vamos para o break. Voltamos já já, rapidinho.
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2: A alta no preço dos combustíveis gerou uma mudança no comportamento dos criminosos. Com veículos modernos equipados com sistemas que impedem o roubo tradicional por sucção, os ladrões adotaram uma tática agressiva: furtar diretamente os tanques de gasolina para extrair o líquido. Os carros modernos possuem bocais estreitos e curvos, além de válvulas e defletores anti-sifão que bloqueiam o acesso. A nova técnica consiste em furar o fundo do tanque e deixar o combustível vazar. Além do prejuízo, cria riscos de incêndio e situações perigosas. Embora o seguro geralmente cubra esse dano, a tendência é que surja um mercado de protetores metálicos, seguindo o exemplo do que já ocorre com os catalisadores. Relatos de oficinas nos Estados Unidos indicam que tanques perfurados chegam para reparo semanalmente. O impacto no bolso é desproporcional ao lucro do ladrão. Em um caso registrado, o criminoso levou apenas R$126 em gasolina, mas causou um dano superior a R$10.000.
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5: Delby Fernandes Monteiro foi reitor da Unitins no período de 10 de maio de 1994 até 22 de fevereiro de 1995. Professor universitário com carreira na Universidade Federal da Paraíba, foi responsável pela fundação e diretor do Laboratório de Pesquisas Farmacêuticos naquele estado, onde deixou um forte legado acadêmico. Atuou em um período inicial de consolidação da universidade, quando a instituição ainda estruturava seus cursos, a gestão acadêmica e a expansão do recém-criado estado do Tocantins.
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0: Que lindo, né, gente? Priscila Senna, queridinha do momento, 9 da manhã. Conferimos lá atrás Marcos e Belucci, Racional, Hugo Guilherme, Wesley Safadão, Mentirosa. 11:46 aqui no nosso sabadão, é hora de informação. As últimas informações, né? Olha, a Prefeitura de Palmas, gente, por meio da Fundação Cultural da Capital, abriu inscrições para o edital de fomento cultural dos espetáculos juninos. Os grupos interessados em participar do 34º Arraiá da Capital têm até o dia 26 de maio para se inscrever gratuitamente. O evento será realizado entre os dias 25 e 28 de junho de 2026, na futura Vila Olímpica de Palmas, ao lado do Estádio Nilton Santos. As inscrições devem ser feitas exclusivamente online pelo representante legal da quadrilha, com envio de documentação em arquivo PDF único. Além do incentivo financeiro, o edital também prevê premiações para os destaques da competição. Olha, atenção, aposentados, pensionistas e demais beneficiários do INSS que precisam regularizar a prova de vida começaram a receber notificações oficiais pelo WhatsApp e pelo aplicativo gov.br. O aviso é enviado apenas para quem não teve movimentações recentes identificadas pelos sistemas do governo. Quem receber a notificação deve regularizar a situação dentro do prazo informado para evitar problemas no pagamento do benefício. O procedimento pode ser feito pelo aplicativo Meu INSS, gov.br. Comprando em reconhecimento facial, bancos conveniados ou presencialmente na agência bancária. O governo também alerta para golpes e reforça que não envia links, não solicita senhas ou pagamentos via Pix. Cuidado com golpe, né? Golpes tem para todos os gostos, cai quem quer ou não presta atenção, né? 11:48.
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0: Essa história de golpe, cair quem quer, é um ditado popular, mas não é verdade, né, Veinha? Ninguém quer cair em golpe. Corrija isso, Azevedo. Você caiu porque foi enganado. Tenha mais cuidado, é só isso, né? 11:48. Olha o embaixador chegando.

que sonzão, hein? Ele tá estourado esse carinha aí, né? O Panda. Eu te seguro, conferimos lá atrás o Gustavo Lima. Apelido carinhoso, quando são 11 horas e 54 minutos na programação aqui do nosso Sabadão. Vamos juntos, encerrando já o Sabadão, né? Agradecendo a sua audiência, a sua companhia, o seu carinho, né? E desejar pra você um sábado maravilhoso, de descanso, de paz, de coisas prazerosas da vida, né? Tem gente que só pensa em trabalho, né? Gente, no sábado, no domingo, quando você puder aí, né? Desliga, né? Desliga dos problemas, dá um tempinho pra sua família, pros seus amigos, aquelas pessoas que são caras, porque a vida é feita de momentos, né? E às vezes a gente esquece de ter prazer, momentos felizes, né? E já pensou, amanhã você nem acorda vivo, né? Nem amanhã, nem... A gente não sabe se chega amanhã, então vamos viver hoje como se fosse o último dia do resto de nossas vidas. Viver hoje, né? Com gratidão, com amor, ser leve, não ficar aí cultivando sentimento negativo por pessoas, jogar fora no lixo, né? Pessoas problemáticas, deixa pra lá, né? Gente tóxica, sai fora, né? Desliga, tá bom? Fica aí meu recado, minha dica pra você, um fim de semana abençoado com paz e amor no coração. A gente volta a qualquer momento na programação da Notícia FM ou no próximo sábado de 9h30 no nosso encontro sabático. Vamos deixar o sonzinho aí que tem a cara do verão de 2019. The Weeknd, Blue Lights. Tchau, gente. Bom fim de semana.

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3: O governo do Tocantins abriu processo licitatório para implantação e pavimentação da TO-134, no trecho entre Axixá e o povoado de Jatobal, em Praia Norte, no Bico do Papagaio. A obra terá investimento de cerca de 43 milhões de reais e vai contemplar mais de 27 quilômetros de rodovia. A iniciativa deve melhorar a mobilidade, a segurança viária e fortalecer a economia da região. A licitação será realizada no dia 24 de junho. O estado também avança nas ações de infraestrutura da TO-405, com início previsto da elaboração dos projetos de pavimentação ainda nesta semana. De Palmas, Vilma Araújo.
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1: Meio-dia e 29.

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1: A cidade de Gurupi está intensificando a campanha educativa Para Que Tá Ficando Feio, com o objetivo de conscientizar a população sobre a importância de manter a cidade limpa e organizada. A ação orienta os moradores sobre o descarte correto do lixo doméstico, destacando que os resíduos devem ser colocados em sacos bem fechados e descartados nos dias de coleta. A campanha também alerta para o destino adequado de entulhos, galhadas e móveis velhos, que não devem ser deixados em vias públicas, canteiros ou lotes baldios. A campanha também chama a atenção para a proibição da queima de lixo, prática que prejudica o meio ambiente e a saúde da população.
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2: Meio-dia e 56.

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3: Olá, de volta com a informação. 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Com 65,76% dos serviços executados, as equipes passam a atuar diretamente na estrutura da travessia, considerada uma das principais ligações viárias entre a capital e a região oeste do estado. A previsão é de que a obra seja concluída em dezembro deste ano. 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Com investimento estimado em 97 milhões, o projeto prevê a ampliação da ponte para 4 pistas. Da Secretaria de Estado da Comunicação, Elobarce.

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1: A próxima música, regravação, é música de Ivete Sangalo e Ed Mota, uma música muito bonita, chamada Medo de Amar.

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1: Ótima tarde, Unitins FM, 1:26.

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1: Segundo o Inmetro, o capacete apresenta alto índice de falsificação, representando risco direto à segurança. A checagem do QR Code no capacete pode ser feita em poucos segundos, permitindo ao consumidor confirmar a originalidade antes mesmo da compra. Para fabricantes e lojistas, será necessário se adequar às novas exigências para continuar comercializando os produtos. Já para os consumidores, a principal vantagem será o aumento da transparência e da segurança. Com a nova lei, motociclistas e passageiros não terão que trocar o equipamento. A medida serve apenas para os modelos que estão nas lojas e ainda serão comercializados. Condutores podem seguir com as antigas práticas, mas agora devem ficar atentos na hora de adquirir um capacete novo, pois este deve vir no novo padrão.
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1: Fernando, o que você acha, hein? Nego velho, me responda, você deu carinho a ela?
2: Dei.

0: Unitins, 1:55.
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Serginho Meriti, meu compadre Claudemir, criado comigo, ali pelas bandas de Inhaúma, ali, fazendinha. E aí, fizemos esse samba, que eu quero ensinar a galera na palma da mão, tá?

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4: O Tocantins conquistou a primeira posição entre os estados brasileiros que mais evoluíram em sustentabilidade ambiental entre os anos de 2023 e 2025, segundo o ranking de competitividade dos estados, elaborado pelo Centro de Liderança Pública. O resultado coloca o estado como líder nacional no avanço proporcional de indicadores ambientais. O levantamento analisa o desempenho das unidades da federação e considera a variação de indicadores que compõem o eixo de sustentabilidade ambiental, como saneamento, desmatamento e preservação dos recursos naturais. De Palmas, Vilma Araújo.
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1: Representantes do Ministério das Comunicações e da Empresa Brasil de Comunicação, EBC, participam em Las Vegas, nos Estados Unidos, da maior feira de tecnologia de mídia, audiovisual e radiodifusão do mundo, o NAB Show, promovido pela Associação de Radiodifusores dos Estados Unidos da América. É a vitrine das principais inovações tecnológicas no setor. De acordo com o ministro das Comunicações, Frederico de Siqueira Filho, o governo federal estuda o uso de recursos do edital 5G para a distribuição de kits de recepção da TV digital 3.0 às famílias de baixa renda. A expectativa é que durante a Copa do Mundo, que tem início em 11 de junho, já seja possível iniciar testes para a transmissão da TV 3.0.
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1: 14:44.
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5: O Brasil registrou em 2024 o sexto aumento consecutivo no número de mortes por acidentes de trânsito, com mais de 38 mil óbitos em todo o país. Os dados são do DataSUS e do Observatório da Saúde Pública da Humane, a organização da sociedade civil voltada ao fortalecimento de iniciativas em saúde pública. Entre as capitais brasileiras, Palmas apresentou a maior taxa de mortalidade no trânsito, com cerca de 31 mortes para cada 100 mil habitantes. O levantamento também aponta crescimento nas internações de motociclistas acidentados pelo Sistema Único de Saúde. Especialistas alertam que medidas simples, como respeitar as leis de trânsito, usar capacete e evitar o consumo de álcool ao volante, podem reduzir os acidentes e salvar vidas. Antônio Neves para a Unitins FM.
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1: 15 e 11.

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1: 15:24.
2: Você tá entendendo? Ó o passo, ó. É assim, ó.

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4: Laurentino Fernandes Batista foi reitor da Unitins entre 5 de fevereiro de 1993 até 10 de maio de 1994. Na sua gestão, liderou uma equipe técnica focada em um projeto pedagógico que buscasse a transformação da realidade regional e a superação da dependência de recursos públicos. A sociedade tocantinense, à época, carecia de projetos regionais e mão de obra qualificada para garantir a sua consolidação como estado recém-criado e ainda com vários desafios econômicos, sociais e culturais. Durante a fase inicial, na década de 90, a universidade estabeleceu

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1: Era uma vez o super fantástico mundo do Jorge Ben.
2: Vamos contar essa história.
1: Deixa eu contar, por favor, deixa eu contar.
2: Não, peraí. Deixa que eu vou contar essa história. Quer ver? Escuta aqui.

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3: O governo do estado informa que já está disponível o resultado definitivo do edital de credenciamento para estágio, referente ao programa Oportunidade Jovem. A seleção é realizada em parceria com o Instituto Evaldo Lodi do Tocantins. O processo contempla estudantes de cursos de nível médio, técnico e superior. Os estudantes habilitados poderão ser convocados de acordo com a demanda dos órgãos e entidades do Executivo Estadual. O processo seletivo abrange candidatos de diferentes regiões do estado, incluindo os municípios de Palmas, Araguaína, Gurupi, Paraíso, Porto Nacional, Guaraí, Dianópolis, Colinas e Tocantinópolis, contribuindo para a formação profissional e a inserção de jovens no mercado de trabalho. De Palmas, Vilma Araújo.
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1: O Ministério da Cultura lançou o mapa dos eventos literários do Brasil. A proposta é conectar o público a essas iniciativas e ampliar o acesso ao livro. A iniciativa reúne, organiza e dá visibilidade a eventos de diferentes formatos realizados em todo o país. A plataforma está disponível no site do Ministério da Cultura, permitindo tanto a consulta pública quanto o cadastro de eventos por seus organizadores.
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3: O uso do celular ao volante continua sendo uma das principais infrações de trânsito no Brasil e acende um alerta durante a campanha Maio Amarelo 2026. Só na capital paulista, mais de 127 mil autuações foram registradas por motoristas utilizando o aparelho enquanto dirigiam. A infração mais comum é dirigir segurando o celular, com mais de 68 mil registros. Em Goiânia, mais de 40 mil infrações relacionadas ao uso do telefone ao volante foram contabilizadas ao longo de 2025. O tema do Maio Amarelo deste ano é: no trânsito, enxergar o outro é salvar vidas, reforçando a importância da atenção e da responsabilidade no trânsito. Especialistas alertam que o uso do celular reduz a concentração e aumenta o risco de acidentes. Tina Santos para Unitins FM.
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1: Com a aproximação da Copa do Mundo 2026, que será realizada entre os dias 11 de junho e 19 de julho nos Estados Unidos, México e Canadá, a Secretaria de Estado da Saúde do Tocantins reforça o alerta para os cuidados com a saúde que devem ser adotados por pessoas que vão viajar para acompanhar o evento. Entre as principais orientações, o alerta é para a vacinação, especialmente contra o sarampo. O Ministério da Saúde publicou recentemente uma nota técnica que atualiza o risco de reintrodução do sarampo no Brasil, devido ao aumento de casos nos países sede da competição. Atualmente, os Estados Unidos, o México e o Canadá registram surtos ativos dessa doença, o que aumenta o risco de transmissão entre viajantes internacionais. A recomendação é que os viajantes verifiquem a sua situação vacinal com pelo menos 15 dias de antecedência da viagem. Crianças de 6 a 11 meses podem receber a chamada dose zero, enquanto pessoas de 12 meses a 29 anos devem possuir duas doses da vacina tríplice viral. Adultos de 30 a 59 anos precisam ter pelo menos uma dose registrada. Viviane Goulart para a Unitins FM.
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1: Ao longo dos seus 36 anos, a Unitins construiu uma linda trajetória e, para tornar pública a sua história, a universidade lançou o site do programa Memória Institucional Unitins. A plataforma é fruto de um trabalho coletivo realizado pelos membros do programa, vinculados à Pró-Reitoria de Extensão, Cultura e Assuntos Comunitários. Eles buscam ser um espaço usado para preservar o patrimônio histórico-cultural da instituição. O site já está disponível para a população com a apresentação de fotos, vídeos, produções científicas marcantes e documentos que traçam a linha dos marcos legais importantes na história da universidade, desde o decreto de criação de 1990 até os dias atuais.
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4: A Escola de Governo do Tocantins disponibilizou a agenda de cursos de maio a agosto deste ano com 45 mil vagas em 240 capacitações gratuitas para servidores estaduais, estagiários e também para a sociedade civil. Os cursos são ofertados em formato presencial e à distância, com foco em áreas como gestão pública, transformação digital, inteligência artificial, atendimento ao público e Power BI. Cerca de 80% das capacitações são na modalidade EAD, ampliando o acesso aos 139 municípios tocantinenses. As inscrições podem ser feitas pela plataforma de cursos da EGOV por meio do site escoladegoverno.to.gov.br. De Palmas, Vilma Araújo.
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6: Delby Fernandes Monteiro foi reitor da Unitins no período de 10 de maio de 1994 até 22 de fevereiro de 1995. Professor universitário com carreira na Universidade Federal da Paraíba, foi responsável pela fundação e diretor do Laboratório de Pesquisas Farmacêuticos naquele estado, onde deixou um forte legado acadêmico. Atuou em um período inicial de consolidação da universidade, quando a instituição ainda estruturava seus cursos, a gestão acadêmica e a expansão do recém-criado estado do Tocantins.
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2: A Agência de Meteorologia do Tocantins realiza até o dia 29 de maio a Operação Festa Junina, em Palmas. A ação tem como foco a fiscalização de produtos típicos vendidos já embalados, como paçoquinha, canjiquinha, milho para pipoca, leite de coco e pé de moleque. O objetivo é verificar se o peso informado nas embalagens corresponde à quantidade real do produto, garantindo mais segurança e os direitos do consumidor. Segundo o órgão, mais de 85% dos produtos consumidos no Brasil são classificados como pré-medidos, ou seja, embalados sem a presença do consumidor. A fiscalização tem caráter orientativo e alerta os comerciantes sobre a importância do uso de embalagens adequadas e de informações claras nos rótulos. Antônio Neves para a Unitins FM.
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1: Os médicos especialistas orientam que para prevenir o câncer de boca, é melhor evitar o uso de tabaco e bebidas alcoólicas, manter boa higiene bucal, utilizar protetor labial e, claro, visitar regularmente o dentista. O Dia Mundial de Luta contra o Câncer Bucal é no dia 31 de maio.
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